0: escolher um ganhador ou uma ganhadora com o seu devido nome, é claro, e respectivo número de telefone. Vamos então saber quem foi. Quem vai anunciar é nosso amigo Beethoven. Olha só, olha só. Bem, vamos então saber quem foi o ganhador de um...
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0: Super limpador multiuso da Start Química da Loja Rabi foi para... Final de telefone 8378. 8378. Feitosa acabe de ganhar esse super presentão. Feitosa, final de telefone 8378. Ficamos por aqui, encerramos o nosso 89 na pista para que amanhã, pontualmente às 18 horas, a gente volte para a pista aqui pela 89.
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0: país no dia de hoje.
1: Olá, boa noite.
2: Boa noite para você que nos acompanha em todo o país.
1: Segunda-feira, 17 de agosto de 2026.
2: Vamos ao destaque do dia.
1: Petrobras confirma a existência de petróleo no litoral do Amapá.
2: Empresa seguirá com estudos para determinar a quantidade e a qualidade do óleo encontrado. Luana Karen.
3: O poço onde a Petrobras encontrou petróleo está localizado a cerca de 175 quilômetros da costa do Amapá, a uma profundidade de quase 2.900 metros.
1: Brasil registra redução de 30% nas mortes por malária em 2025 em relação ao ano anterior.
2: Foram registrados ainda 118.037 casos, 15% a menos que em 2024. Graziele Bezerra.
4: Se diagnosticada a tempo, a malária tem cura e o tratamento é eficaz.
1: E ainda, arte nas escolas.
2: Homologadas as diretrizes para o ensino na disciplina de educação básica.
1: O estudo deve ser organizado em 4 componentes: artes visuais, dança, música e teatro. Thaís Antônio.
5: De acordo com as novas diretrizes, o ensino de arte nas escolas deve aproximar os estudantes das diferentes formas de fazer e vivenciar a disciplina.
2: E hoje, na apresentação da Voz do Brasil, eu, Mariana Jungmann e Luciano Seixas.
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2: É na costa do Amapá que foi descoberta uma nova riqueza do Brasil.
1: A Petrobras anunciou a existência de petróleo num poço que está sendo perfurado pela empresa.
2: Assim que concluída a perfuração, será feito o levantamento da quantidade de petróleo na região.
1: Hoje, autoridades visitaram um navio sonda da empresa, embarcação adaptada para a perfuração de poços em águas profundas e ultraprofundas.
3: Com a descoberta da Petrobras da presença de petróleo em poço perfurado na margem equatorial, uma comitiva do governo federal visitou nesta segunda-feira o navio sonda da empresa. A embarcação está localizada em região de águas profundas no litoral do Amapá. De acordo com a presidente da Petrobras, Magda Chambriard, o poço começou a ser perfurado em outubro do ano passado e em mais alguns dias deve ter o trabalho de avaliação concluído.
6: Nós descobrimos óleo, né, no poço morfo, mas que até agora confirmou todas as nossas expectativas de um potencial relevante de petróleo na margem equatorial, mais especificamente no litoral do estado do Amapá. Esse poço vai acabar nos próximos talvez 15, 20 dias, né? Vamos ver quando é que ele acaba. Logo a seguir, nós temos que delimitar essa descoberta, ou seja, a gente tem que saber quanto é que de petróleo tem de fato nessa área, né?
3: Na semana passada, a Petrobras já havia confirmado a presença de hidrocarbonetos na região. Os hidrocarbonetos são compostos orgânicos formados exclusivamente por átomos de carbono e hidrogênio, e onde são encontrados indicam presença de petróleo e gás natural. Com a exploração de novos poços, a Petrobras pretende garantir segurança energética para o futuro. Como destaca o ministro de Minas e Energia, Alexandre Silveira.
7: Que a gente possa se orgulhar de ter sim, 90% da nossa energia elétrica limpa e renovável e 50% da matriz geral. E, portanto, nenhum brasileiro em sã consciência pode abrir mão da sua soberania e das suas riquezas naturais para poder combater miséria, combater fome e fazer desenvolvimento.
3: O poço onde a Petrobras encontrou petróleo está localizado a cerca de 175 quilômetros da costa do Amapá, a uma profundidade de quase 2.900 metros. De acordo com a Petrobras, atualmente cerca de 80% do petróleo extraído no Brasil vem do pré-sal. Essa exploração deve chegar ao pico até 2035. Indicando a necessidade de outras fontes de combustível fóssil. Reportagem Luana Karen.
2: Deve ser o ensino de arte nas escolas. O Ministério da Educação homologou diretrizes para o ensino do componente curricular na rede de educação básica.
1: O documento estabelece que o ensino deve ser organizado em 4 eixos: artes visuais, dança, música e teatro.
2: O anúncio dessas diretrizes ocorreu hoje. A repórter Thaís Antônio acompanhou tudo e traz os detalhes ao vivo pra gente aqui no estúdio. Boa noite, Thaís.
8: Boa noite, Mariana. Boa noite, Luciano e ouvintes da Voz do Brasil. De acordo com as novas diretrizes, o ensino de arte nas escolas deve aproximar
5: aos estudantes das diferentes formas de fazer e vivenciar a disciplina. E para isso ser feito, a arte deve ser dividida em 4 componentes curriculares: artes visuais, dança, música e teatro. O texto complementa a Base Nacional Comum Curricular, que estabelece os conhecimentos, competências e habilidades esperados dos estudantes ao longo da educação básica. Com isso, as escolas passam a ensinar conteúdos, métodos e processos de criação em arte como prática educativa e não apenas como atividade secundária ou recreativa. Outro destaque é a aproximação entre professores, artistas e mestras das culturas populares. A resolução reconhece a importância de incluir esses saberes no processo educativo por meio de um trabalho colaborativo com professores de artes visuais, dança, música e teatro, como explica o ministro da Educação, Leonardo Barchini.
9: Primeiro, a gente fortalece as 4 linguagens separadamente, elas obviamente atuam em conjunto, mas a gente fortalece cada uma das 4 linguagens: as artes visuais, a música, a dança e o teatro. E a gente reconhece que na formação de professores com essas diretrizes, também precisaremos ter habilitação em cada uma dessas especificidades, dessas 4 linguagens, teremos que ter formação específica. Então, isso eleva o ensino das artes a outro nível.
5: A resolução também define orientações para a organização do currículo, a distribuição dos professores, a estrutura física e pedagógica das escolas e os processos de avaliação. Todas essas medidas devem considerar princípios como equidade, acessibilidade, inclusão e justiça social. Mariana e Luciana, com vocês.
1: Obrigado pelas informações, Thaís Antônio.
10: Malária é caracterizada por febres altas, calafrios, tremores, dores de cabeça, podendo estar associada também a vômitos e náuseas.
1: Causada principalmente pela picada de mosquitos infectados, a maior parte de casos da doença estão no norte do país.
10: Mas no ano passado caiu o número de infectados pela malária, bem como de óbitos em função da doença.
11: A malária contaminou cerca de 118 mil pessoas no ano passado, 15% a menos do que em 2024. Os resultados foram apresentados nesta segunda-feira, durante um congresso da Sociedade Brasileira de Medicina Tropical. O número de mortes em função da doença também caiu, especialmente na região amazônica, que concentra o maior número de casos, como disse o ministro da Saúde, Alexandre Padilha.
12: 2025 nós tivemos uma redução de mais de 50% dos óbitos por malária, mais de 40% de redução de malária em terra indígena, mais de 40% de malária em áreas de assentamento rural, assentamentos na região amazônica brasileira, que é uma das duas regiões com maior incidência de casos de malária. E tivemos o menor número de internações por malária.
11: Em menor escala, a infecção pode ocorrer devido à transfusão sanguínea, compartilhamento de agulhas contaminadas ou da gestante para o bebê. Mas o principal modo de transmissão é pela picada de fêmeas infectadas do mosquito Anopheles, também conhecido como carapanã ou mosquito prego, de acordo com o presidente da Sociedade Brasileira de Medicina Tropical, Gustavo Romero.
13: Por isso, a gente tem às vezes muita dificuldade, né, de definir exatamente aquela população que efetivamente está em risco, né? Os mosquitos se mexem, né? E os mosquitos crescem com as variações climáticas, que é outro detalhe importante que a gente deve levar em consideração. E muito frequentemente populações que estão mais vulneráveis estão mais expostas à picada desses mosquitos. E por isso que a malária se transmite com tanta eficiência, né?
11: Se diagnosticada a tempo, a malária tem cura e o tratamento é eficaz. Após a confirmação da doença, o paciente recebe o tratamento gratuitamente em unidades do Sistema Único de Saúde, inclusive a tafenoquina, medicamento que previne novas manifestações da malária. Por ser administrado em dose única, ele impede que o paciente abandone o tratamento, como explica o infectologista Marcos Lacerda.
14: Comparando com as medicações que são tradicionalmente usadas para malária, que vão de 7 a 14 dias, resulta num benefício muito grande para o paciente. É que as pessoas se tratam enquanto tem febre, geralmente 2-3 dias, depois ela para de usar a medicação. E isso então faz com que as recaídas aconteçam. Praticamente metade dos casos que estão registrados hoje no Brasil são de recaídas. Então, uma medicação que iniba a recaída é uma medicação altamente estratégica no controle da malária no país.
4: O medicamento está disponível tanto para pacientes maiores de 16 anos e com mais de 35 quilos, quanto para crianças a partir de 2 anos e com peso mínimo de 10 quilos. Reportagem Graziele Bezerra.
1: Entre junho e julho, foram confirmados 21 casos de sarampo no estado de São Paulo.
10: Neste fim de semana, o ministro da Saúde, Alexandre Padilha, esteve no estado, em Grajaú, acompanhando a vacinação contra a doença.
1: E comentou que o reforço na imunização visa prevenir a circulação e a transmissão do sarampo.
15: Em 2026, nós já temos aqui na cidade de São Paulo cerca de 20 casos também com relação de importados, são cepas que circularam nos Estados Unidos e no Canadá. E esse esforço é para manter esse bloqueio, para não permitir que aconteça em São Paulo em 2026, o que aconteceu em 2019, quando começou um surto assim e se propagou para ter 20 mil casos de sarampo em 2019. Naquele momento, o Brasil perdeu o certificado de livre do sarampo. Reconquistamos o certificado em 2024 e queremos manter São Paulo, o estado de São Paulo e o Brasil livre do sarampo.
10: Para crianças de 6 a 11 meses, a dose aplicada durante a estratégia é considerada dose zero e não substitui as doses previstas no calendário nacional de vacinação aos 12 e aos 15 meses.
1: Para as demais idades, os profissionais de saúde verificam a necessidade de vacinação de acordo com a faixa etária e a situação vacinal de cada pessoa.
10: A cada hora, mais de 1000 vidas são perdidas devido às doenças cardiovasculares em todo o mundo, segundo a Organização Mundial de Saúde.
1: Estima-se que cerca de 18 milhões de pessoas morrem anualmente em decorrência de condições que afetam o sistema circulatório.
10: De acordo com a Sociedade Brasileira de Cardiologia, o Brasil ocupa o 9º lugar em número de mortes cardíacas.
1: E hoje, 17 de agosto, marca o início da Semana da Saúde Vascular, que promove conscientização, prevenção e diagnóstico precoce.
16: Seu Manuel Arruda da Silva tem 80 anos. Quando precisou ser atendido para tratar de um ferimento, descobriu um grave comprometimento na circulação. Uma cirurgia vascular conseguiu inicialmente melhorar o fluxo de sangue, mas a amputação da perna direita acabou sendo inevitável. Hoje, 8 meses depois, seu Manuel agradece pela vida.
17: Eu tô aqui ainda. Estou aí com na história.
16: Histórias como a de seu Manuel Arruda ajudam a explicar por que as doenças que comprometem a circulação continuam sendo um importante problema de saúde pública. Elas estão entre as principais causas de morte no país. Muitas dessas condições se desenvolvem de forma silenciosa. Por isso, a prevenção e o diagnóstico precoce são fundamentais para reduzir complicações e salvar vidas. O cirurgião vascular do Hospital Universitário de Brasília, Paulo Saad, alerta para hábitos e cuidados que podem prevenir doenças vasculares.
18: Controlar a glicemia, controlar a pressão, controlar as gorduras no sangue e cessar o tabagismo.
16: O aposentado Humberto dos Santos, de 62 anos, sofreu um infarto em 2022. Após o episódio, teve um AVC que comprometeu a fala e os movimentos. Desde então, faz tratamento no Hospital Universitário de Brasília. O filho, Leandro dos Santos, que o acompanha no tratamento, fala sobre um vício que colaborou para agravar o quadro de doenças cardiovasculares de seu Humberto.
19: Eu sempre foi fumante, né?
20: E aí vocês acham que a causa principal foi essa?
19: Creio que seja, né? Cigarro.
16: O especialista Paulo Saad fala sobre alguns sinais que indicam que é hora de procurar um médico.
18: Um paciente que caminha uma curta distância e já começa a ter dor, aquele paciente que faz o esforço e tem dor no peito. Então, esses sinais significam que o músculo que está trabalhando Se você tem uma obstrução da circulação, esse oxigênio não chega na quantidade necessária, esses pacientes precisam procurar ajuda urgentemente.
16: A informação é uma aliada dos pacientes na hora de reconhecer sintomas precoces, procurar atendimento no momento certo e adotar medidas que melhoram a qualidade de vida. Por isso, na semana de 17 de agosto, é comemorada a Semana da Saúde Vascular, período dedicado à conscientização sobre doenças que afetam o sistema circulatório. Reportagem Luciana Colares de Holanda.
1: Hoje também é Dia do Patrimônio.
10: A data foi criada para marcar a importância de preservar a arte, a cultura e a história que estão por trás de tantas tradições brasileiras.
1: O patrimônio pode ser material, como conjuntos de casarões históricos ou determinados prédios e igrejas, ou imaterial, quando está ligado a festas tradicionais, por exemplo.
10: Hoje, mais cedo, eu conversei com o presidente do Instituto do Patrimônio Histórico e Artístico Nacional, Davidson Guzmão, sobre a preservação e a conservação dessa memória coletiva. Acompanhe. Presidente Davidson Guzmão, bem-vindo à Voz do Brasil para a gente falar de história, cultura, nesse Dia do Patrimônio, né? Eu queria que o senhor começasse, então, explicando por que que a gente precisa de um dia para marcar esse tema e quais são as provocações que essa data faz.
0: Mariana, primeiro quero dizer que é um prazer estar aqui para a gente falar de algo que é tão importante para o reconhecimento da diversidade cultural brasileira, que é o patrimônio cultural. Uma das nossas principais atribuições e competências é a ampla divulgação e promoção do patrimônio cultural, exatamente para que essa diversidade seja reconhecida não só pelo Estado, mas que ela seja reconhecida e percebida também pela sociedade. E é por isso que a gente tem um dia dedicado ao patrimônio cultural, o dia 17 de agosto, que é um dia que foi escolhido em razão do nascimento, a data de aniversário de Rodrigo Melo Franco de Andrade, que foi o primeiro presidente do IPHAN e que ficou 30 anos ficou 30 anos fazendo a gestão do IPHAN e que foi a pessoa que inaugurou um sistema de proteção de patrimônio cultural no Brasil. Então, esse a justificativa, vamos dizer assim, é por causa, né, do nascimento de Rodrigo Melo Franco que a gente tem o dia 17 de agosto escolhido, mas é sobretudo por conta da importância do patrimônio na vida das pessoas no dia a dia.
10: Agora, as celebrações vão se prolongar ao longo de todo esse mês. Qual é o tema desse ano e o que está previsto na programação?
0: Esse ano o tema é patrimônio criativo, inclusão produtiva, trabalho e renda. Exatamente para marcar uma dimensão do patrimônio cultural, que é a dimensão da cidadania e da produção de renda, da possibilidade de trabalho e renda para pessoas que vivem do patrimônio cultural. Vou dar um exemplo, o ofício de paneleiras lá em Goiabeiras, um bairro lá no Espírito Santo, né, em que a gente tem

0: E aí a gente tem uma programação prevista? As pessoas podem checar essa programação onde? Como é que funciona?
1: Isso, a gente tem uma programação em todos os estados do Brasil, nós teremos atividades. Essa programação ela está disponível no portal do IFAM, www.ifam.gov.br. Quem quiser acessar e ver o que vai estar acontecendo no seu estado, pode acessar a programação lá no portal do IFAM na internet.
0: Lembrando aqui que IFAM se escreve com PH, né?
1: Exato.
0: Que é Instituto do Patrimônio Histórico e Cultural. Presidente, no próximo ano também vamos ter outra celebração importante, que são os 90 anos do IFAM, né? Quais são os principais desafios que ainda permanecem em relação à preservação do patrimônio?
1: Isso, ano que vem o IFAM completa 90 anos e nós estamos aí pensando numa série de atividades e programação que deve ocorrer ao longo do ano todo. Em termos de desafios, a gente tem vários desafios, porque o patrimônio cultural ele se relaciona com o dia a dia das pessoas, com o dia a dia das cidades. E aí eu posso aqui, acho que nomear dois. Um que está na ordem do dia e que a gente tem discutido muito é no que a gestão do patrimônio se relaciona, por exemplo, com as mudanças climáticas, né? Então, o aumento da intensidade de chuvas, das temperaturas, como que isso se relaciona com o patrimônio cultural na gestão dos centros históricos, que cuidados nós devemos ter e como nós devemos pensar ações de prevenção, adaptação e mitigação a essas mudanças climáticas. Esse é um desafio que está na nossa ordem do dia e que nós estamos pensando como tratar desse enfrentamento às mudanças climáticas no âmbito da gestão do patrimônio cultural. Um outro desafio é aquele que é na verdade é um desafio e é ao mesmo tempo diretriz para a gestão do patrimônio cultural, que é a gestão compartilhada. Então, a articulação com estados e municípios, a articulação com a sociedade civil organizada para a gestão do patrimônio, para que essa gestão ela de fato ela seja compartilhada entre os órgãos de poder público e a sociedade.
0: Pois é, e é importante que a sociedade mesmo se envolva, né, presidente, nesse tema, cobre a preservação do patrimônio na sua cidade, no seu estado. Como que é possível fazer isso?
1: Bom, hoje a gente tem a participação social como um princípio que atravessa a maioria das políticas públicas no Brasil, inclusive a de patrimônio cultural. Então, hoje a sociedade, as pessoas podem procurar os órgãos de patrimônio de sua cidade, do seu estado, podem procurar o IFAM tem representação, tem superintendências em todos os estados e podem procurar também as instâncias de controle social que trabalham com patrimônio cultural, os conselhos de cultura e em alguns casos os próprios conselhos de patrimônio que existem nos municípios e nos estados.
0: Lembrando, né, presidente, que até para deixar um pouco mais palpável para as pessoas, quando a gente fala de patrimônio, a gente está falando tanto daquele casarão histórico, aquele prédio antigo, aquela igrejinha, mas também do fazer cultural muito típico. Tudo isso é dever nosso, como sociedade, ajudar a preservar, né? O senhor mencionou aí as paneleiras, por exemplo. Tudo isso é patrimônio e é dever da sociedade proteger, né?
1: Exato, é tudo isso e muito mais. Na verdade, a gente faz uma divisão entre patrimônio material e imaterial, mas quando a gente está falando de patrimônio, a gente está falando de valor, na verdade, sobretudo, né? Então, é importante a gente entender que o patrimônio material, as edificações, as obras de arte, elas são reconhecidas e entendidas como integrantes da nossa identidade, como elementos que ajudam a compreender a nossa história, as várias memórias e identidades que existem no país, porque são atribuídos valores a essas coisas. Da mesma maneira, as várias celebrações, os conhecimentos tradicionais, os fazeres, os saberes, né? Lugares que são importantes, né? Para a compreensão das memórias dos vários grupos formadores da sociedade brasileira, para usar o termo da Constituição, também são importantes. É o chamado patrimônio imaterial.
0: É isso aí. Nós conversamos com Davidson Guzmão, presidente do Instituto do Patrimônio Histórico e Artístico Nacional. Falei errado mais cedo. Instituto do Patrimônio Histórico e Artístico Nacional. Muito obrigada, presidente, pela sua entrevista aqui à Voz do Brasil.
1: Obrigado, Mariana. A gente está à disposição da Voz do Brasil e de todos os brasileiros para conversar sobre o patrimônio. Essa é a nossa função, nosso métier e é, sobretudo, a nossa alegria.
2: Concursos federais têm novas nomeações e convocações.
0: As medidas publicadas no Diário Oficial da União contemplam aprovados nas duas edições do Concurso Público Nacional Unificado e no Comando do Exército.
2: Todas as nomeações foram homologadas

0: antes do início do período de defesa eleitoral.
1: Para o CPNU 2, estão autorizadas 69 nomeações de candidatos de nível superior. E para a primeira edição do CPNU, são 40 vagas de contratação temporária.
0: Quem está na lista de espera do primeiro concurso público unificado deve realizar uma nova manifestação de interesse entre os dias 24 de agosto e 4 de setembro pelo aplicativo SouGov ou pela versão web do serviço mediante login.
1: Quem não se manifestar no prazo será excluído do banco de candidatos aprovados em lista de espera de todos os cargos do CPNU 1, inclusive para fins de contratação temporária.
0: Estão abertas as inscrições para o selo Patrocinadores do Futuro 2026.
1: Uma iniciativa que pretende reconhecer a contribuição de empresas e entidades para a promoção, para a proteção previdenciária de seus trabalhadores e associados.
0: A participação é gratuita e voluntária.
1: As inscrições vão até 31 de agosto e são realizadas por formulário eletrônico disponível no site gov.br/previdência.
0: O regulamento completo e as orientações também estão disponíveis no portal do Ministério.
1: Do governo federal.
0: Uma realização da Secretaria de Comunicação Social da Presidência da República.
1: Com produção da empresa Brasil de Comunicação.
0: Fique agora com as notícias do Poder Judiciário e do Congresso Nacional. Boa noite.
1: Uma boa noite, até amanhã.
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4: Poder Judiciário inicia a 33ª semana Justiça pela Paz em Casa.
5: Para STJ, prisão em flagrante de mãe em estado diverso da morada dos filhos não impede concessão de regime domiciliar.
4: TSE inaugura o Centro de Divulgação das Eleições 2026, o CDE.
5: Boa noite, eu sou Arthur Filho.
4: E eu sou Walter Lima.
5: A partir de hoje, até sexta-feira, 21 de agosto, o Poder Judiciário Brasileiro se mobiliza na 33ª semana Justiça pela Paz em Casa.
4: Coordenada pelo CNJ, em parceria com os tribunais de justiça estaduais, a iniciativa promove mutirões de julgamentos e audiências para dar rapidez aos processos de violência de gênero, além de realizar ações de conscientização em todo o país. Carolina Chaves.
6: A campanha é realizada 3 vezes ao ano, nos meses de março, agosto e novembro. O foco é fortalecer a política judiciária no combate à violência doméstica e familiar contra a mulher. Segundo o presidente do STF e do CNJ, ministro Edson Fachin, esta semana, mais uma vez em todo o Brasil, os tribunais de justiça prepararam programações especiais.
7: Será o nosso esforço concentrado de julgamentos, de audiências e mutirões voltados à proteção de mulheres em situação de violência. Os números nos impactam. Os números mostram um judiciário que tem pressa.
6: Na última edição, realizada em março deste ano, foram proferidas mais de 16 mil sentenças, realizadas mais de 10 mil audiências e concedidas 11.648 medidas protetivas de urgência.
5: O fato de uma mãe ser presa em estado diferente de onde filhas menores residem não impede por si só a concessão da prisão domiciliar.
4: Essa conclusão é do STJ, Fátima Uchoa.
8: Durante viagem de ônibus interestadual, a mulher foi presa em flagrante e teve a prisão preventiva decretada após serem encontradas drogas na mochila dela. A defesa informou que a mulher era mãe de duas meninas menores de 12 anos e pediu a prisão domiciliar. O Tribunal de Justiça do Paraná negou o pedido porque as crianças já estavam com a avó em outro estado. Mas no voto que prevaleceu na sexta turma do STJ, o ministro Og Fernandes explicou que mesmo com a gravidade da acusação e a expressiva quantidade de droga apreendida nesse caso, essas circunstâncias isoladamente não impedem o regime domiciliar.
5: O Tribunal Superior Eleitoral inaugurou hoje o Centro de Divulgação das Eleições 2026, o CDE.
4: O espaço instalado no TSE em Brasília foi preparado para atender aos profissionais de imprensa envolvidos na cobertura das eleições de outubro deste ano. Rimac Souto.
9: A inauguração foi feita pelo presidente do TSE, ministro Cássio Nunes Marques.
10: A ideia é que o Centro de Divulgação das Eleições seja mais do que um espaço de trabalho para os profissionais que acompanharão as eleições. O objetivo é que se torne um ambiente de diálogo aberto com a Justiça Eleitoral, em que a transparência e o acesso à informação não encontrem quaisquer obstáculos. O trabalho realizado por vocês, jornalistas, de dentro e de fora do país, é essencial para que a sociedade tenha acesso a informações corretas e contextualizadas sobre o processo eleitoral. Nunca é demais sublinhar que uma imprensa livre e participativa é sinônimo de democracia. A Justiça Eleitoral tem na imprensa uma aliada por compartilhar com ela a paixão pela democracia e pela informação de qualidade.
11: Ao inaugurar o CDE, o ministro também lançou a campanha Eleições 2026, Coisa de Pele.
12: Comissário de bordo demitido por se recusar a tomar a vacina contra a Covid-19 deve receber as verbas rescisórias.
13: O TST entendeu que ele tinha uma justificativa médica para não se vacinar. Simone Moura.
14: O comissário da Gol foi demitido por justa causa em novembro de 2021 durante a pandemia. Ele disse que não tomou a vacina porque tinha risco elevado de trombose. Inclusive, apresentou o laudo médico que indicava a contraindicação à vacinação. Mas a empresa alegou que o atestado não tinha respaldo científico. A justa causa foi mantida na primeira instância, mas o Tribunal Regional do Trabalho do Rio de Janeiro afastou a punição. No TST, ao analisar recurso da Gol, o entendimento é que a recusa à vacina pode, em tese, ser considerada ato de indisciplina ou insubordinação.
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12: A você uma boa noite.
15: E até amanhã.

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1: Eu sou Paula Groba.
2: E eu sou Ricardo Nakaoka.
1: E estes são os destaques de hoje do Jornal do Senado, que começa agora.
2: O Senado terá esforço concentrado e fim da escala 6x1 pode entrar na pauta.
1: Avança projeto que prevê biometria de recém-nascidos para evitar troca e tráfico de bebês.
2: Instalada comissão sobre MP que amplia crédito para motoristas.
1: Boa noite.
2: Boa noite.
1: Mesmo com as campanhas eleitorais em curso, o Senado vai manter a agenda de votações. O presidente do Senado, Davi Alcolumbre, convocou os parlamentares para um novo esforço concentrado de 31 de agosto a 4 de setembro.
2: Entre os temas que podem ser analisados está o fim da escala de trabalho 6x1. Os detalhes com a repórter Raíssa Abreu.
3: Os senadores e senadoras voltam a se reunir para votar temas prioritários na semana de 31 de agosto a 4 de setembro. O anúncio foi feito pelo presidente Davi Alcolumbre. Na pauta, o fim da escala de trabalho 6x1, a PEC da segurança pública e a criação da Política Nacional de Minerais Críticos e Estratégicos.
4: Então eu decidi, como presidente do Senado, que uma semana seria semipresencial e a outra semana de esforço concentrado presencial. Então eu queria que os gabinetes fossem avisados, as assessorias avisadas, para que no próximo esforço concentrado nós estejamos todos aqui presentes no plenário, se for possível, os 81 senadores.
3: Essa é a segunda data de esforço concentrado de votações do segundo semestre. Na primeira, de forma semipresencial, foram votados, por exemplo, o projeto que cria o Programa de Desenvolvimento da Indústria de Fertilizantes e uma medida provisória que socorreu vítimas de desastres naturais. Esforço concentrado é como se chamam as reuniões centralizadas em períodos curtos, na tentativa de votar projetos urgentes, apesar do período eleitoral, quando os parlamentares estão em campanha em seus estados. Esse ano, 2/3, ou 54% das vagas do Senado estão em disputa. Para saber mais sobre a função do Senado e dos senadores e senadoras, visite o especial Eleições 2026 da Agência Senado em senado.leg.br.
1: A troca de bebês e o tráfico de crianças são riscos que podem ser evitados com mais segurança e identificação nas maternidades. Um projeto aprovado pela Comissão de Constituição e Justiça prevê a coleta de dados biométricos do recém-nascido logo após o parto.
2: A medida busca garantir a identificação segura do bebê e dar mais proteção às famílias. Os detalhes com o repórter Bruno Lourenço.
5: Pelo texto, o procedimento de identificação biométrica deverá registrar as impressões digitais da mãe e a dos pés do bebê. Essas informações constarão da declaração de nascido vivo. A relatora, senadora Roberta Scioli, do Republicanos de Roraima, defendeu a medida.
6: Exigência de vinculação individualizada e rastreável entre a identificação biométrica da mãe e do recém-nascido, destinada a assegurar a autenticidade, identificação e a integralidade das informações registradas.
5: A senadora doutora Eudócia, do PSDB de Alagoas, reforçou que a iniciativa aumenta a segurança do registro civil e previne a troca, o roubo, as adoções irregulares e o tráfico de bebês.
7: E aí nós iremos mudar a história dos nossos recém-nascidos para não terem o risco de serem trocados ou de ser confundido contra o bebê, enfim, de ter algum tipo de fraude.
5: A proposta passará por um turno suplementar de votação na CCJ antes de poder seguir diretamente para análise da Câmara dos Deputados.
1: O presidente da Comissão de Relações Exteriores defendeu um acordo para evitar uma escalada comercial com os Estados Unidos. Isso porque uma disputa comercial pode ter impactos diretos na economia e nas relações entre os dois países.
2: Diante do novo tarifaço americano, o governo brasileiro abriu um processo de reciprocidade e o Senado acompanha as negociações. O repórter Pedro Pincer tem mais informações.
8: O governo brasileiro anunciou a abertura formal do processo para avaliar se o tarifaço dos Estados Unidos contra exportações nacionais será respondido com base na lei da reciprocidade econômica, que é um novo mecanismo da legislação brasileira para disputas comerciais. O Palácio do Planalto informou que o procedimento foi iniciado a partir do compartilhamento do pedido pela Secretaria Executiva da Câmara de Comércio Exterior com os demais integrantes do seu Comitê Executivo de Gestão. O consultor legislativo do Senado, Marcos Túlio Bezerra, lembrou que o Brasil pode pôr sobre a mesa pautas essenciais para os Estados Unidos, como direitos autorais que afetam as big techs e patentes de medicamentos.
9: Então, se com a ameaça das medidas, a possibilidade de adoção das contramedidas aqui pelo governo brasileiro, o governo já consiga ser bem sucedido em retomar a negociação, a gente já considera que a lei vai ter um sucesso.
8: Em nota, o presidente da Comissão de Relações Exteriores, senador Nelsinho Tradi, do PSD de Mato Grosso do Sul, afirmou receber com atenção a decisão do Poder Executivo. Para o senador, o Brasil precisa estar preparado para agir quando necessário, sem esquecer que as relações bilaterais com os Estados Unidos ocorrem há mais de 200 anos e que todas as possibilidades de entendimento devem ser buscadas antes de uma escalada comercial.
1: Quem trabalha ao volante, o veículo é ferramenta de trabalho e fonte de renda. Mas na hora de trocar o carro ou renovar a frota, o acesso ao crédito pode ser um obstáculo.
2: Para facilitar esse financiamento, o Congresso vai analisar uma medida provisória sobre o tema. A senadora Leila Barros foi eleita presidente da comissão mista, que vai examinar a proposta. A reportagem é de Marcela Cunha.
10: A senadora Leila Barros, do PDT do Distrito Federal, destacou que o texto foca em uma categoria que hoje reúne mais de 2 milhões de brasileiros, motoristas de aplicativo, taxistas, entregadores e motofrentistas. Esses trabalhadores dependem de seus veículos diariamente, mas esbarram na burocracia dos bancos na hora de financiar um novo modelo. Ao assumir a presidência da comissão mista, a senadora Leila ressaltou que a falta de crédito acessível acaba penalizando quem mais trabalha.
11: Quem trabalha por aplicativo sabe como é difícil chegar ao sistema financeiro apresentando uma renda variável e conseguir crédito com juros e prazos razoáveis. Muitas vezes, o resultado é continuar trabalhando com um veículo antigo e compromete uma parcela cada vez maior da renda do trabalhador.
10: Para facilitar os financiamentos, a medida provisória prevê o uso de recursos do Fundo de Investimento em Infraestrutura Social e a criação de mecanismos de garantia pública. Além de gerar renda, a proposta foca em cidades sustentáveis, incentivando frotas de baixo carbono e pontos de recarga de baterias. A relatora será a deputada Amanda Gentil, do Progressistas do Maranhão.
12: Eleições 2026.
1: Em 2026, o eleitor vai às urnas para escolher quem vai representar seu estado ou o Distrito Federal no Senado. Mas, afinal, o que faz um senador? Além de participar da criação e da revisão das leis, ele tem a missão de fiscalizar o governo federal e exercer atribuições exclusivas do Senado.
2: A reportagem de Yasmin Rodrigues explica como funciona esse trabalho e por que o Senado tem um papel central na democracia brasileira.
13: O Senado Federal é uma das duas casas do Congresso Nacional e representa os estados e o Distrito Federal. Senadores e deputados federais apresentam, discutem e votam propostas que podem virar leis. O Senado também tem o chamado papel revisor. Depois de aprovada em uma das casas, a proposta é analisada pela outra, que pode fazer mudanças antes da aprovação final. Para o presidente do Senado, Davi Alcolumbre, o trabalho dos parlamentares é uma responsabilidade de todos.
14: Isso não é uma missão de um homem, nem de uma mulher, nem da mesa diretora. Isso é a missão dos 81 senadores, de todos os partidos constituídos no Brasil, de 513 deputados federais e deputadas, porque só a união pode transformar verdadeiramente a vida das pessoas.
13: Senadores e deputados também têm a função de fiscalizar o Poder Executivo. Isso significa acompanhar as ações do governo federal, avaliar políticas públicas, analisar as contas da Presidência da República e criar CPIs. Mas o Senado tem atribuições que são exclusivas da Casa. Uma delas é aprovar as autoridades indicadas pelo Presidente da República, como ministros dos tribunais superiores, o Procurador-Geral da República, diretores do Banco Central e embaixadores. Outra é autorizar operações de crédito da União, dos estados, do Distrito Federal e dos municípios. E, por fim, o Senado é responsável por julgar o Presidente da República em um processo de impeachment, depois que a Câmara dos Deputados autoriza a abertura do processo.
2: Com trabalhos técnicos de Eliseu Caires, o Jornal do Senado fica por aqui. Acompanhe agora as notícias da Câmara dos Deputados. Boa noite.
1: Boa noite e até amanhã.

0: Campeonato do Futebol Feminino.
1: Deputados reduzem a carga tributária para resseguradoras nacionais.
0: Parlamentares regulamentam a profissão de conservador restaurador.
2: Boa noite. Avança na Câmara a proposta que regulamenta a profissão de conservador restaurador de bens culturais. A medida era uma demanda histórica da categoria, como informa a repórter Paula Bittar.
3: A Comissão de Constituição e Justiça da Câmara aprovou uma proposta que regulamenta o exercício das profissões de conservador restaurador de bens culturais e de técnico em conservação restauração de bens culturais. De acordo com o texto aprovado, poderá atuar como conservador restaurador de bens culturais móveis e integrados quem tiver diploma de curso superior na área, reconhecido pelo Ministério da Educação ou expedido por instituição estrangeira e revalidado no Brasil, ou mestrado ou doutorado na área expedido por instituição brasileira reconhecida pelo Ministério da Educação ou por instituição estrangeira e revalidado no Brasil, desde que tenha elaborado dissertação ou tese em tecnologia da conservação e restauração de bens culturais móveis e integrados e comprove pelo menos 5 anos de atividades técnicas e científicas próprias do campo. Também poderão exercer a profissão aqueles com diploma de outros cursos superiores que exerçam atividades na área há pelo menos 5 anos até a data de publicação da lei e os que tenham concluído até a data de publicação da lei curso de especialização na área observada a carga horária mínima exigida pelo Ministério da Educação. Entre as atribuições do conservador restaurador de bens culturais móveis e integrados estão realizar procedimentos de conservação e restauração em bens culturais, ministrar aulas relacionadas ao tema, desenvolver e coordenar projetos e pesquisas científicas sobre o tema e elaborar laudos técnicos, orientar e supervisionar acondicionamentos e acompanhar o transporte de obras de valor histórico, artístico e cultural como courier. Já para atuar como técnicos em conservação e restauração de bens culturais móveis e integrados, é preciso ter curso de educação profissional técnica de nível médio na área, no Brasil ou no exterior e revalidado no país, ou então atuar na atividade comprovadamente há mais de 5 anos e não possuir escolaridade técnica exigida até a data da publicação da lei. Entre as atribuições desse profissional estão realizar exame técnico do estado de conservação de bens culturais móveis e integrados e auxiliar em eventos como seminários e exposições sobre o tema. Entre os deveres e responsabilidades do conservador, restaurador e do técnico estão assumir apenas trabalhos que possam realizar com segurança dentro dos limites de sua formação, não utilizar produtos, materiais e procedimentos técnicos que ponham em risco com a integridade do bem cultural e na compensação de acidentes ou perdas não encobrir ou modificar o que existe do original, de modo a não alterar suas características e condições físicas após o evento. A autora do projeto, deputada Fernanda Melchiona, do PSOL do Rio Grande do Sul, considerou a aprovação uma vitória para os profissionais e para as universidades. Segundo ela, os profissionais pleiteiam essa legislação.
4: Eles tinham apresentado essa iniciativa com então o deputado Chico Alencar, que nesse ano não exerceu um mandato federal. E eu apresentei, portanto, esse projeto, que depois foi qualificado pelas contribuições das universidades que têm o curso, como é o caso da UFPEL, na Universidade Federal do Pará, eu tive conhecendo a formação e o trabalho, que contribui enormemente para a preservação de bens culturais, o nosso patrimônio, a valorização da carreira, o incentivo à formação técnica, se aproxima de padrões internacionais, né, de conservação e restauração.
3: A proposta considera bem cultural móvel, o objeto de natureza artística, histórica, documental, científica e tecnológica. Isso abrange obras de arte, documentos, artefatos arqueológicos, etnográficos e de cultura popular e elementos paleontológicos de ciências naturais, científicos e tecnológicos, possíveis de serem deslocados ou transportados. Já o bem cultural integrado está vinculado à superfície construída de um bem imóvel ou da natureza. Isso inclui pinturas artísticas ou decorativas, retábulos, esculturas, ourivesaria, cerâmica, azulejaria, estuques, relevos, elementos decorativos e tecnologias que envolvam os elementos construtivos e os materiais de construção empregados nas vedações, revestimentos e acabamentos. A proposta que regulamenta o exercício das profissões de conservador, restaurador de bens culturais e de técnico em conservação, restauração de bens culturais segue agora para o Senado, a menos que haja recurso para votação antes pelo plenário da Câmara. Da Rádio Câmara, de Brasília, Paula Bittar.
5: Educação. Veto preto do PSD exalta a expansão dos cursos de medicina nas universidades estaduais do Paraná. O deputado cita a criação do curso de medicina em Apucarana e o lançamento da graduação no campus da Unespar em Paranavaí, além do curso de enfermagem em Paranaguá.
2: Na opinião de Beto Preto, a ampliação das vagas em cursos da área de saúde contribui para a formação de profissionais que atuarão no Sistema Único de Saúde. O parlamentar reforça que as graduações são gratuitas e oferecem oportunidades para estudantes da rede pública.
6: Saúde.
5: Paulo Soares, do Podemos de São Paulo, apresentou projeto que visa descentralizar e regionalizar os serviços do SUS, usando estruturas hospitalares atualmente desocupadas em cidades menores para ampliar atendimentos e reduzir mortes em filas de espera.
2: Paulo Soares cita a cidade de Bauru como exemplo, com a morte de 1.123 pacientes à espera de leitos nos últimos 5 anos. O congressista cobra mais atenção do governo federal às regiões interioranas, com a disponibilização de profissionais e equipamentos.
6: Previdência.
5: Rodrigo Hollenberg, do PSB do Distrito Federal, apresentou projeto que amplia o acesso ao benefício de prestação continuada. A proposta eleva para meio salário mínimo por pessoa o limite de renda familiar e permite descontar gastos com alimentação especial, medicamentos e terapias.
2: Rodrigo Hollenberg também defende a regulamentação da avaliação biopsicossocial. Ele sustenta que a medida é necessária para garantir o acesso efetivo das pessoas com deficiência aos benefícios previstos em lei.
5: Dani Cunha, do PL do Rio de Janeiro, defende projeto que permite a pais ou responsáveis por crianças e adolescentes com deficiência trabalhar sem perder o benefício de prestação continuada. Pela proposta da deputada, a remuneração de até 10 salários mínimos não entraria no cálculo da renda familiar.
2: Dani Cunha afirma que a regra atual desestimula o retorno ao mercado de trabalho, especialmente de mãe solo, já que qualquer aumento de renda pode resultar na perda do benefício da criança. Ela acrescenta que o texto também autoriza a dedução de despesas com o tratamento da deficiência.
6: Comissões.
5: Luiz Lima, do Novo, do Rio de Janeiro, destaca os resultados da CPMI do INSS na investigação de descontos indevidos em aposentadorias. De acordo com o deputado, a comissão ajudou a identificar operadores financeiros, servidores e entidades suspeitas de participação nas fraudes.
7: A gente teve a felicidade de mostrar para o Brasil, ser um facilitador até para a Polícia Federal e para o STF, das pessoas envolvidas. Servidores do próprio INSS, operadores financeiros, recebedores de propina, sindicatos de fachada. Então a gente tem mais de 20 pessoas hoje presas e percebeu o quanto o brasileiro dispõe de tempo e de inteligência para fraudar, para enganar.
2: Luiz Lima acrescenta que 3 entidades investigadas teriam desviado mais de 6 bilhões de reais de aposentados, com descontos mensais que chegavam a R$50. Na avaliação do deputado, a CPMI contribuiu para recuperar recursos e dificultar a repetição das fraudes.
6: Segurança Pública.
5: Bongás, do PT Gaúcho, defende a aprovação de projeto que criminaliza a misoginia, entendida como ódio ou discriminação contra mulheres por sua condição de gênero. O deputado pondera que esse tipo de conduta alimenta a violência e viola a dignidade das mulheres.
2: Bongás pede que a Câmara vote logo a proposta, já aprovada pelo Senado. O parlamentar rejeita a ideia de que o projeto promova censura contra homens, mas diz que o objetivo é responsabilizar quem incentiva ou dissemina práticas de discriminação contra as mulheres.
5: Roberto Monteiro Pai, do PL do Rio de Janeiro, agradece a aprovação de uma moção de louvor ao filho Gabriel Monteiro na Comissão de Segurança Pública. Segundo o deputado, a homenagem reconhece a atuação do ex-vereador no combate à criminalidade.
2: Roberto Monteiro Pai também destaca o trabalho da policial civil do Distrito Federal, Deise Andrade, no enfrentamento ao feminicídio e à violência sexual contra crianças. O parlamentar ressalta a importância das ações de combate a violência contra as mulheres.
6: Economia.
5: A Câmara aprovou um projeto que reduz tributos pagos por empresas resseguradoras nacionais. O repórter Marcelo Lacher nos conta quais as medidas propostas.
8: O plenário da Câmara aprovou o projeto que reduz a carga tributária para resseguradoras nacionais. Resseguradoras são empresas que assumem parte dos riscos das seguradoras. Elas são responsáveis por uma espécie de seguro do seguro, usado principalmente em operações de grande valor ou com potencial para gerar perdas elevadas. O principal benefício proposto pelo projeto é a redução da alíquota da Contribuição Social sobre o Lucro Líquido, a CSLL, que hoje é de 15% e passa a ser de 9%. A proposta foi apresentada pelo deputado Isnaldo Bulhões Júnior, do MDB de Alagoas, com a justificativa de que as resseguradoras nacionais perderam mercado a partir de 2019, com a eliminação de restrições à atuação de resseguradores estrangeiros. Segundo Isnaldo Bulhões Júnior, as resseguradoras estrangeiras não recolhem no Brasil CSLL e Imposto de Renda sobre Pessoa Jurídica, como as nacionais. Por isso, o projeto também isenta as empresas brasileiras de um adicional do Imposto de Renda. O projeto recebeu parecer favorável do relator, deputado Fernando Monteiro, do PSD de Pernambuco, mas não teve apoio do governo, como explicou o deputado Ayrton Faleiro, do PT do Pará.
9: Nós estamos tratando de um projeto que ele traz implicações financeiras, ordenamento de despesa, impactos nas finanças. Nós estamos numa reta final de governo, que tem um plano econômico em curso, que tem compromissos com a sociedade para fazer entregas. É hora de nós trazermos e aprovarmos aqui coisas que vêm trazer impacto financeiro.
8: Para o relator, Fernando Monteiro, a arrecadação pode inclusive vir a aumentar, mesmo com benefício fiscal. Segundo ele, a proposta beneficia as empresas nacionais e pode forçar as estrangeiras a abrirem subsidiárias no país. Já o autor da proposta, Isnaldo Bulhões Júnior, disse que não há prejuízos para a arrecadação.
10: Não há um equívoco, não há nenhum prejuízo, não há nenhum problema. Apenas equaliza a empresa nacional, a empresa brasileira, dentro da concorrência com as empresas estrangeiras.
8: O projeto que reduz a carga tributária para resseguradoras nacional seguiu para análise do Senado. Da Rádio Câmara de Brasília, com informações de Antônio Vital, Marcelo Larcher.
6: Desenvolvimento Regional.
2: Leonardo Gadelha, do Podemos, reivindica o aumento da quantidade de água da transposição do Rio São Francisco destinada à Paraíba. O deputado afirma que o volume previsto atualmente para o estado é insuficiente para atender às demandas da população e do desenvolvimento regional.
5: Leonardo Gadelha argumenta que os canais da transposição comportam uma vazão superior à autorizada pela Agência Nacional de Águas. O parlamentar pede uma revisão da distribuição entre os estados do Nordeste diante do risco de agravamento da seca com a ocorrência de fenômenos climáticos extremos.
6: Transportes.
2: Euclides Petersen, do Republicanos de Minas Gerais, propõe financiar a modernização, ampliação e recuperação de aeródromos públicos de interesse regional. A ideia é criar um programa nacional que use incentivos fiscais para captar recursos de pessoas físicas.
5: Pela proposta, os contribuintes poderiam destinar parte do imposto de renda a projetos aprovados pelo governo. Segundo Euclides Petersen, a medida amplia a conectividade aérea e estimula o desenvolvimento econômico, o turismo e o acesso a serviços públicos no interior.
6: Trabalho.
2: Chico Alencar, do PSOL do Rio de Janeiro, defende a aprovação de um projeto de sua autoria que estabelece o fim dos penduricalhos, que são parcelas adicionais incorporadas aos salários de funcionários dos três poderes e que extrapolam o teto constitucional de R$ 46 mil brutos.
5: O legislador cita que 91% dos magistrados recebem acima do teto e, em sua avaliação, a medida vai combater a desigualdade salarial no país. Chico Alencar também cobra do Senado a aprovação do fim da escala 6x1 como medida de combate à desigualdade social.
2: Daniel Almeida, do PCdoB da Bahia, apoia as reivindicações da campanha nacional dos bancários. O deputado destaca a recomposição dos salários, o reajuste do vale-refeição, a participação nos lucros e melhores condições de trabalho nas agências e no regime remoto.
5: Daniel Almeida também pede mudanças nas regras dos planos de saúde dos bancos públicos. Segundo o parlamentar, alterações normativas dos últimos anos fizeram os bancários arcarem com uma parcela crescente dos custos.
6: Meio ambiente.
2: Delegado Matheus Laiola, do União do Paraná, apresentou o projeto que proíbe a caça esportiva em todo o país. A proposta altera a lei de proteção à fauna e também revoga dispositivos que tratam da regulamentação dessa modalidade de caça.
5: Segundo o delegado Matheus Laiola, a caça esportiva não pode se sobrepor à proteção dos animais e à preservação da biodiversidade. O parlamentar afirma ainda que a medida busca eliminar brechas na legislação e reforçar a proibição de práticas de caça voltadas ao lazer.
6: Esporte.
2: A Câmara aprovou uma política de incentivo ao futebol feminino no país. O repórter Antônio Vital tem mais informações sobre a proposta.
11: A menos de um ano da realização da Copa do Mundo Feminina no Brasil, o plenário da Câmara aprovou o projeto do governo que define diretrizes para o desenvolvimento do esporte no país. O projeto inclui o futebol feminino como prioridade da política pública esportiva nacional, com foco na profissionalização e na equidade de oportunidades. O texto também exige a elaboração de um plano de legado social, esportivo e financeiro da Copa do Mundo da modalidade, prevista para ocorrer entre 24 de junho e 25 de julho do ano que vem em 8 capitais. A proposta prevê que o Ministério do Esporte deverá promover condições favoráveis para o futebol feminino e incentivar a igualdade salarial e a participação de mulheres na gestão do esporte e na arbitragem. O projeto limita a inscrição de atletas não profissionais em competições oficiais. Na principal divisão nacional, o limite será de 4 atletas amadoras por equipe, com redução gradual até alcançar a total profissionalização do esporte. O texto prevê ainda a criação de protocolos para combater a discriminação, a intolerância e a violência contra as mulheres no esporte. A medida abrange atletas, árbitras, treinadoras, torcedoras e demais profissionais. O projeto recebeu parecer favorável da relatora, a deputada Jaque Rocha, do PT do Espírito Santo. Ela acrescentou na proposta diretrizes como a proteção da integridade física e psicológica das jogadoras, o combate ao racismo e à violência. No plenário, o relator foi o deputado Ayrton Faleiro, do PT do Pará, que defendeu medidas de incentivo para a modalidade.
9: Achamos por bem que a gente incentive o futebol feminino. O futebol, na sua essência, ele cumpre uma função de integração, de convívio social. E quando a gente fala de futebol, a gente vem em primeira visão muito o futebol masculino. Mas se a gente for para, inclusive, os interiores de cada um dos nossos estados, nós vamos ver lá um crescente movimento também nos clubes profissionais da participação feminina.
11: Na mesma sessão, a Câmara aprovou o projeto que reconhece o futebol praticado no Brasil como manifestação da cultura nacional. Os dois projetos foram enviados para análise do Senado. Na Rádio Câmara de Brasília, Antônio Vital.
5: Danley de Deus Interrols, do PSD Gaúcho, sugere ao Ministério da Educação medidas para melhorar a formação dos profissionais de educação física para o atendimento de estudantes com deficiência. Ele defende a atualização dos cursos superiores para fortalecer a inclusão.
2: A sugestão de Danley de Deus Interrols também prevê mais atividades práticas, estágios e formação continuada sobre o tema. Ele avalia que a preparação atual é insuficiente e pode deixar professores inseguros para garantir a participação efetiva de alunos com deficiência nas aulas.
5: Termina agora o jornal Câmara dos Deputados, produzido pela Rádio Câmara, com trabalhos técnicos de Wellington Teles e a apresentação de Márcio Aquiles Sardi e Val Monteiro. Boa noite.
2: Uma boa noite para você. Ouça agora o Minuto do TCU.
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4: Santos Casa e Construção contrata ajudante de motorista. A empresa conta com diversos benefícios, como vale transporte, plano de saúde, seguro de vida, convênio farmácia e uniforme da empresa. Interessados devem enviar currículo pelo WhatsApp 479-9618-5359 e fale com Sheila.

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Terça-feira gostosa. Bom dia, alegria. Terçamos. Terça-feira, turma. E aí, tá tudo bem com você? Tá tudo certo? Estamos vivendo o dia 18 de agosto do ano 2026, dia da cultura chinesa, dia mundial da liberdade humana. É dia também do estagiário. E hoje também é o seu dia. Parabéns pra você, saúde, paz, tudo de bom. Bora acordando, gente, bora despertando. É o Brasil de ponta a ponta. Alô, amigos do trecho, caminhoneiros, bora acordando, despertando. Estica o corpo, tá na hora. Bora tirar o povo da cama, desamassa essa cara. Bom dia, homem. Acorda aí, meu filho, tá na hora, bora despertar. O rei do terreiro tá dando ar da graça. Sai, cachorro. Bora, bom dia, com muita alegria. Bora que bora, vamos que vamos. Despertando pra mais um dia gostoso. 0800-558-0057. Tá liberado a partir de agora, tá? Pode participar comigo, pode pedir moda cabeceira. Trio Parada Dura, passe livre pra começar

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2: Boa terça-feira, gente. Bom dia!

0: Cristina, Sinop, Mato Grosso.
1: Legal.
0: Tá bom?
1: Bom demais.
0: Pra dar um bom dia pra galera abençoada da rodagem aí, um forte abraço.
1: Aquele abraço, turma da rodagem, volante grande, bom dia.
2: Fantineia, tudo bem? Aqui é a Marilene de Cabo Verde.
1: Ô Mari.
2: Deixa eu falar pra você, qual é a muda saudade pra nós.
1: Essa é linda, hein?
2: Gilberto Gilmar, quero agradecer pra todos vocês.
1: Legal.
2: E pra toda a minha família.
1: Agora mesmo.
2: Fantineia, fique com Deus.

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2: No amor, há momentos que temos que dizer um para o outro: decida.

Brasil, milionário José Rico, decida! E aí, já se decidiu? Vai acordar ou vai ficar espichadão? Vai perder a hora mesmo? É mesmo, cabocrão? Não acredito não que você vai passar da hora. Desperta aí, rapaz, tá mais do que na hora. Bora acordar, gente? Bora que bora! Tá na hora, deixa eu mandar alusão aqui especial pro meu amigo Edmilson, está em Araraquara. Ô, Fontenelle, já tô de pé aqui, esse negócio de perder a hora é pros fracos. Ainda bem que nós é forte, né, caboclo? Tamo no pé do eito. Ah, deixa eu mandar uma alusão especial aqui também. É pro meu amigo Dirceu da farmácia em Araraquara. Ô, Dirceu, seu cafezinho aí, rapaz, é uma maravilha. O Dirceu manda os vídeos dele aqui fazendo cafezinho de manhã. Eu falo, rapaz, o seu, esse café aí tá bom, mas porque tem uns caboclão aí que tem também, né, a mania de fazer uns café fraco, rapaz do céu. O café não tem nem força de sair da garrafa. É, meu amigo, o trem é difícil. Café, claro, tem que ser café raiz, né, gente? É claro que também não pode ser aquele café forte, né? É que tem uns aí também que faz um café que, meu amigo do céu, nem sai da garrafa, né? Então tem que ser moderado, tudo no tempo certo, não é mesmo, Milson Moreira? Bom dia, Milson! Alô, turma querida de Arenápolis, Nova Marilândia, bora acordar. Alô, família Souto, tá na hora. Fala, Washington Novo. Mas tá cochilando aí, né, cabocrão? Bom dia, Washington, bora acordar. Edinaldo tá com nós em Paraíba.

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2: Fala companheiros e companheiras, ouvintes do Alô Bom Dia e do amigo Sérgio Fontenelle, uma ótima terça-feira para vocês, que Deus abençoe no trabalho, em casa, aonde você estiver. Esse é o Essência Sertaneja. Eu sou o Dinei Sertanejo, fique comigo que hoje tem uma coisa bem bacana sobre Mato Grosso e Matias.
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2: Você sabia que uma das canções mais marcantes da carreira de Mato Grosso e Matias quase teve um destino completamente diferente? Bom, por trás dessa moda que eu vou falar aqui está o talento da grande Fátima Leão, uma das compositoras mais importantes da música sertaneja. Bom, curiosamente, essa foi a moda que ela mais demorou para terminar, pois naquela época, naquele período no caso, ela conciliava a vida pessoal com a intensa rotina profissional, aquele negócio, né, de trabalhar em casa e ter a vida familiar ali misturada com o trabalho. Porque também naquela época ela atendia pedidos de todos, né, quase todos os músicos, né, os artistas da época gravavam com ela. Então era uma intensa, era muita coisa ao mesmo tempo. Mas mesmo diante de tantos compromissos, ela conseguiu finalizar essa canção, que se tornaria um dos grandes clássicos do sertanejo romântico. O que pouca gente sabe é que a ideia inicial dessa moda era entregar ela, não era para Mato Grosso e Matias, e sim para o grupo Roupa Nova. Mas, no entanto, por falta de oportunidade, eu acho correria, né, naquela época, no tempo, ela não conseguiu entregar a música. O que aconteceu? A composição encontrou Mato Grosso e Matias, as vozes que eternizaram e transformando nessa moda em uma das mais lembradas da dupla, conquistando lugar especial no coração dos fãs e da música sertaneja. Dizem que a música tem endereço certo, mas fica a pergunta aqui: como teria sido se essa canção tivesse sido gravada pelo Roupa Nova? Será que ela teria alcançado o mesmo sucesso? Ou realmente ela foi destinada a ganhar vida, né, na interpretação do Mato Grosso e Matias? Uma ótima terça-feira para vocês, que Deus abençoe, até amanhã. E a música é Memória. Um abraço, tchau!

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1: Resumimos a sua história em música boa, em música sertaneja. Alô, Pamela, está no Alto do Araguaia, no Mato Grosso, tá com nós. Walter Câmbio, em Pirapora. Bom dia, Vartão.

0: sangrenta.
1: Luiz Fernando e João Pinheiro, modão gostoso, hein? Viola combatente.
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3: Alô?
2: Alô? 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
1: Bora zapear pelo Brasil, bora falar com a turma que vai acordando nesta terça-feira. Alô?
4: Bom dia, seu Sérgio. Que é Paulo Barbosa.
1: Ô, Paulão.
4: Bom dia, Beto, bom trabalho.
1: Amém, meu irmãozão. Tá com nós no norte de Minas, alô?
5: Aqui quem fala é o Isaías Vieira.
1: Ô, Isaías.
5: De Ibiúna.
1: Bom demais.
5: Uma música pra nós aí.
1: Claro.
5: De Correio e Paraná.
1: Ah.
5: É, com a música Tranca a Porta e Me Beija.
1: Aí é caprichada, alô?
6: Alô, Fontinelli, bom dia.
1: Bom dia, menino. Tudo.
6: Aqui é de volta aqui do restaurante Aldeia. Manda uma música pra nós aqui, a galera pro Divino. Teodoro Sampaio, Paixão Proibida.
1: Aô! Moda caprichada, essa daqui é dolorida, hein, nego, véi? Bom dia.

0: Bonita, Tranque a Porta e Me Beija, Moda Bonita de Chico Rei, Paraná, no Alô, bom dia. O programão sertanejão número 1 do Brasil que vai abraçando o Antônio Carlos em Cajamar, meu amigo Reginaldo Martins em Caldas, Minas Gerais, Credinaldo está em Uberlândia. Ô, meninão, aquele abraço, obrigado pelo carinho da audiência. Nilton Célio em Jacutinga, Minas Gerais. Alô, Jurandir, bora acordar, Juras, tá em Parapuã, amassa essa cara aí, menino.
1: Bom dia.
0: Bora acordar, cara amassada, meu amigo Estênio, está com nós em Três Rios, também Rio de Janeiro, minha amiga Elza Maria em Buritizeiro, bom dia. 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
2: Bom dia, meu amigo produtor, você está ligado no Centro do Agro com Cláudio Natel, aqui no programa Alô Bom Dia do meu amigo Fontenelle, e vai indo a nossa semana. O foco agora é garantir o trato do gado na seca. A silagem, muita gente planta um milho bonito, mas perde qualidade na hora de guardar. O segredo da silagem de primeira é a compactação. Tem que passar o trator pesado em camadas finas para expulsar todo o ar. Se ficar ar dentro do silo, a comida apodrece e perde proteína. Silo bem pisado e bem lonado é garantir a comida da vaca de leite, produzindo bem, o boi ganhando peso, mesmo quando o pasto acaba. Esse foi o Centro do Ar.

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2: No começo do seu dia tem fotografia com Chitãozinho e Chororó. Essa moda também é do grande poeta Alcino Alves, né? Pessoal do Alto Paranaíba.

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2: Alô, bom dia. Bom dia, bom dia, com muita alegria, gente. Bora despertando, bora acordando ao som do alô, bom dia, o sertanejão caprichadão do seu rádio, Antônio Feitosa. Acorda aí, Antônio, tá em Paragominas. Edilene está em Jaguariá.

0: João Mulato e João Carvalho. Vira volta, que moda bonita, hein? Modão cabeceira, modão gostoso no Alô Bom Dia.
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2: Alô?
3: Alô?
1: Alô? 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
0: Bora zapear pelo Brasil, bora juntos, tem mais gente aqui. Alô, bom dia.
4: Bom dia, Futinelli.
0: Bom dia.
4: Aqui é o Reginaldo da cidade de Caldas.
0: Ô, Reginaldo.
4: Manda um abraço aí pro meu amigo João Paulo e a dona e a sua mãe.
0: Opa.
4: E pra toda a galera do Todos Caldense, manda uma música do Eduardo Costa.
0: Ah, toquei agorinha pra você, tá? Tem mais gente aqui, alô.
5: Ô, Sérgio Botinelli, bom dia, bom dia.
0: Bom dia, menino.
5: Aqui é o Jorge Chocolate de Paraíba do Sul, estado do Rio de Janeiro.
0: Ô, Jorge.
5: Um abraço pra você, como é que você tá, caboclo? Tudo bom?
0: Tô firme, espero meu irmão.
5: Tudo bem, saúde e paz pra você e família.
0: Graças a Deus.
5: Ô, Sérgio Botinelli, toca uma música pra nós aí, se possível, Mocoque Moraci aí, qualquer uma deles.
0: Ah, vou caprichar uma bonitona aqui pra você, tá? Alô, bom dia.
6: Bom dia, Fontinelli.
0: Bom dia.
6: Um modão aí bem das antigas pra mim que eu estou vindo. Eunice de Saúde, Bahia.
0: Ô, oh, minha amiga, obrigado. Alô, pessoal de saúde na Bahia. Obrigado pela audiência de todos vocês. Mocoque Moraci, jardineira do adeus. Bom dia.

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2: Alô, bom dia. Alô, Brasil, bom dia. Mari Lércia está em Oswaldo Cruz, né, meu bem? Bom dia, bora acordar. Alô, Silvio Benedito, tá com nós em Limeira. Bom dia, Brasil.

0: Fechada é o Barreirito Júnior e o Creone quebra topete no Alô Bom Dia, o caprichadão número um do seu rádio. Gente, estamos na terça-feira, semana ainda está no início, né? 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

0: Ó, eu tô com você em mais uma hora super gostosa do Alô Bom Dia. Eu sou o Fontenelle, quero você aqui comigo, tá bom? Aumenta o volumezão do rádio e bora despertar. 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
2: Deus abençoe você e toda a sua família. Que alegria estar no Alô Bom Dia com Sérgio Fontenelle. Uma abençoada terça-feira para todos os nossos ouvintes. Eu tenho certeza de que Deus vai falar muito ao seu coração através deste programa.
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2: Mateus capítulo 5, versículo 17 a 19. Naquele tempo disse Jesus aos seus discípulos: não penseis que vim abolir a lei e os profetas. Não vim para abolir, mas para dar-lhes pleno cumprimento. Em verdade vos digo, antes que o céu e a terra deixem de existir, nenhuma só letra ou vírgula serão tiradas da lei sem que tudo se cumpra. Portanto, quem desobedecer a um só destes mandamentos, por menor que seja, e ensinar os outros a fazerem o mesmo, será considerado o menor no reino dos céus. Qualquer mandamento que você transgride, está transgredindo todos os outros. Abra sua Bíblia em Tiago, capítulo 2, versículo de 10 a 11. Pois quem guardar os preceitos da lei, mas faltar em um só ponto, se tornará culpado de toda ela. Não é invenção minha, não é invenção da igreja, é a palavra de Deus. Porque aquele que disse: não cometerás adultério, disse também: não matarás. Se, pois, matares, embora não tenha cometido adultério, torna-se transgressor da lei. Eu não cometi adultério, mas matou. Eu não matei, mas cometeu adultério. Você veja, tudo está entrelaçado. Abra sua Bíblia em Tiago capítulo 1, versículo de 22 a 23. Sede cumpridores da palavra e não apenas ouvintes, isto equivaleria a vos enganardes a vós mesmos. Aquele que escuta a palavra sem a realizar, assemelha-se a alguém que contempla no espelho a fisionomia que a natureza lhe deu. É preciso cumprir todos os mandamentos. Eu preciso cumprir todos os mandamentos. Reflita, qual mandamento da lei de Deus você ainda não está cumprindo? E por amor a ele, você precisa cumprir. Eu preciso cumprir todos os mandamentos, não apenas um ou dois ou nove, todos. Que Deus abençoe em nome do Pai, do Filho, do Espírito Santo. Amém.
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2: Eu quero clamar agora por você, quero clamar pela sua família. Vem Espírito Santo, enche todos os que estão acompanhando este programa agora. Libera, Senhor, para esta pessoa o que ela mais precisa, para o corpo e para a alma. Libera, Senhor, curas e libertações em nome de Jesus para esta pessoa que escuta e para toda a sua família. Eu clamo a tua poderosa bênção. Visita agora com bênção de proteção, a bênção que só o Senhor pode dar. Abençoe-vos o Deus Todo-Poderoso, Pai e Filho e Espírito Santo. Amém.
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0: De volta amanhã no programão Sertanejão número 1 do Brasil, pra não te perder, Lopes e Garate, alô Maricélia, alô Edinalva, alô Marcão Careca, alô Nortão de Minas, bom dia.

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2: A moda é sertaneja, abraçando aqui o meu amigo Maurício, tropeiro do Triângulo Mineiro. Alô, tropeiros do Triângulo Mineiro. Ah, meu amigo Zezé Alves, tá com nós em área.

0: bonito, sou mais um ex por aí, no Alô, bom dia, boa terça.
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2: Alô?
3: Alô?
1: Alô? Alô, bom dia.
0: Bom dia com muita alegria pra você de todo o Brasil, alô, bom dia.
4: Fundinelli, toca pra nós aí, Rastros na Areia, do Duque Dalvão, bom dia.
0: Bom dia, meu bem.
4: A você e todos do Litoral Norte.
0: Alô, Litoral Norte de São Paulo, bom dia.
5: Bom dia, chefe, como é que você tá?
0: Eu tô bom.
5: Na paz.
0: Tudo chique, bacanizado.
5: Bora tomar um mate pra esquentar os pulmões.
0: Só se for agora.
5: Pra falar mais forte, um bom dia pra você.
0: Um abraço forte pra dar sorte, alô, bom dia.
6: Bom dia, meu amigo Fontenelle.
0: Bom dia, alegria.
6: Aqui é o Nilcimar de Lajinha, Minas Gerais.
0: E aí, nego velho?
6: Toca pra nós aí, narrando a saudade.
0: Ô, moda.
6: Gosto dessa música.
0: Rapaz, essa é caprichada, hein? Mas tem o Tássio, de volta pra casa, aqui no Alô, Bom Dia, terçamos, meu bem.

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2: É música e alegria no começão do seu dia, uma terça-feira abençoada. Alô, motorista, você do volante, muito obrigado pela audiência. Uma terça-feira abençoada. Joaquim está em Campinas, o Edson está em Cascavel.

Simone Sampaios e Maurinho, ter você de volta aqui no Alô Bom Dia, o caprichadão número um do seu rádio. Olha, gente, eu gostaria de falar com você que está do outro lado ouvindo o Alô Bom Dia, você que está acordando cedinho. Olha, você pode pedir sua moda comigo? Claro que pode. 0800-558-0057. O Jorge Chocolate está aqui comigo, Vandésio está em Buritizeiro, Nilson Moreira, Nova Marilândia, meu amigo Ribamar. Ô Riba, você tá bom? Tá em Caraguatatuba, o Damião tá em Salto, aquele abraço. Silvana Esteves em Três Rios, abração. Serjão da Nutrição, tá sempre com nós aí no Parazão, né? Ó, pede comigo hoje também, gente, o pendrive de modão caprichadão do Alô Bom Dia, tá? 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Você escolhe a melhor forma de pagamento, tá? Que convém para você. 0800-558-0057, Brasil. Alô.

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0: mão em cima, cantando e batendo palma com o Rio Negro e São Limões.
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0: 6:09. 6:09, está no ar o seu Jornal da 89 FM. Hoje é terça-feira, 18 de agosto do ano de 2026. A partir de agora está no ar o seu Jornal da 89 de Gaspar, viu, para todo o Vale do Itajaí e também litoral norte catarinense. 6:10, com oferecimento de Via Mútua, Profomento, Grupo Tec, Cranbeck Autopeças e Sicredi. Estamos ao vivo. Bom dia para ti, viu? Obrigado pela audiência, pela companhia. 20 graus já a temperatura na cidade Coração do Vale. A máxima prevista para o dia de hoje em 31 graus de temperatura. 6:11, ainda escuro aqui na cidade, então você que está no trânsito, redobre aí a sua atenção, vá com calma, vá com tranquilidade. Você pedestre, é mesmo, o mesmo conselho. E no mais, vambora, o dia tá só começando, que você faça uma terça-feira de paz, uma terça-feira maravilhosa, ao lado da sua família, ao lado dos amigos, enfim, mais um dia produtivo. Joel Reinert, bom dia.
1: Muito bom dia, Paulo Flores, amigos e amigas do Jornal do 89, muito bom dia, Gaspar. Muito bom dia, Vale do Itajaí.
0: 6:11, o destaque agora dos principais jornais em atualização.
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0: Iniciando pelas manchetes nacionais. Atriz Laura Cardoso, referência da dramaturgia brasileira, morre aos 98 anos. Reestruturação no varejo é tendência com juros altos, dizem especialistas, após aí fechamento de diversas unidades da Casas Bahia pelo Brasil. Com descoberta, Petrobras busca reservas para um mercado em mudança. Presidente do Corinthians confirma acerto para a renovação de Memphis Depay. 6:12. Juros altos desestimulam a expansão planejada. Número de mulheres candidatas à presidência cai pela metade em 2026. O Brasil pronto para mais. O Brasil vai vencer, os slogans dos candidatos na campanha eleitoral. Com salários de até 40 mil reais, vagas em tecnologia crescem mais no Sul e Sudeste. Petrobras confirma a descoberta de petróleo na foz do Amazonas. 6:14. Em Santa Catarina, G1SC. De zero a quase 3 milhões de reais, patrimônio declarado pelos candidatos ao governo chama a atenção. Laudo revela causa da morte de estudante de biologia assassinada pelo namorado na semana passada. Motorista invade contramão e arrasta estrutura e abandona carro no centro de Blumenau. Mulher encontrada morta com tiro no rosto no oeste. Homem atira 50 vezes contra policiais por achar que era perseguido. O Santa também apresenta. Seis meses após operação policial e afastamento, vereador volta à Câmara de Blumenau. Almir Vieira, do PP, retorna ao parlamento depois de cumprir suspensão de 180 dias. 6:15. Postos de combustíveis de Balneário Camboriú aproveitaram rumor de greve para aumentar preço de combustíveis e são autuados.

0: Mesorregional. Investigado por abuso sexual contra adolescente, foi quem morreu em confronto com a polícia militar em Blumenau. A adolescente desaparecido no Rio Grande do Sul é localizado em Blumenau. São os destaques dos principais jornais em atualização hoje.
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0: Muito bem, a previsão do tempo, sempre com ele, meteorologista Peter Scheuer. Peter, bom dia.
2: Bom dia. Segue com tempo estável, com presença de sol, intercalando com períodos de muitas nuvens, com forte aquecimento para os padrões aí para a época do ano. Hoje a máxima deve passar tranquilamente dos 32, 34 graus, calorão. Os ventos sopram com intensidade fraca moderada de noroeste a nordeste. As rajadas, elas devem variar entre seus 20 a 30, 40 quilômetros por hora em alguns momentos, principalmente nos pontos mais altos da cidade. E é um dia, assim, bem aproveitável aí para manejo, para atividades ao ar livre. Se tiver alguma pancada, é de forma rápida e isolada à tarde por conta aí do forte aquecimento. Durante essa quarta, segue com aumento das nuvens. A maior parte do período é aproveitável. Se tiver alguma chuva, é mais aí para o final da tarde e noite, por conta aí da aproximação de uma frente fria, de maneira totalmente irregular, muitas áreas falhando. Na quinta, também é um dia quente, estável, com presença de sol, aquecimento. A temperatura máxima prevista deve passar tranquilamente dos 25, 28 graus ao longo da quinta-feira, e aos poucos a nebulosidade vai aumentando gradualmente. Quanto mais em direção ao período da tarde, turno da noite, mais nuvens carregadas, e até o período noturno aí alguma chuva passageira não dá para descartar. Durante a sexta e fim de semana volta a esfriar com tempo bom, tempo seco e com temperatura mais baixa. Peter Scheuer, meteorologista, com a previsão do tempo.
0: Valeu, Peter, obrigado pelas informações. O tempo, 19 graus, e agora, e se eu ouvi o Peter aí, viu? Prepare-se, é calorão. Essa semana aí, pelo menos até quinta, sexta-feira, dá para guardar os casacos, né? Já dá para sair de casa aí sem jaqueta e assim por diante. Hoje, a máxima passando aí dos 30, 32 graus de temperatura. Ontem já esquentou e hoje ainda mais. 6:18, 6:18, é o seu Jornal da 89 que já está no ar.
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0: Muito bem, 6:18. Terça-feira, 18 de agosto de 2026. É o dia de número 230 do ano. 34ª semana de 2026. Completamos até aqui exatos 63%. E a lua é crescente. Hoje é dia de Santa Helena, dia do estagiário, dia mundial da libertação humana e dia nacional do campo limpo. 6:20, 6:20, o intervalo, daqui a pouquinho a gente volta com mais informações.

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6:24, 6:24 de volta aqui no seu Jornal da 89 com mais um bloco de informações. Quando são 6:24, eu peço, claro, a tua participação no nosso WhatsApp 988-230738. Fique à vontade, viu, para participar, para interagir conosco nesta manhã. Nós estamos ao vivo também com áudio e imagens. Nosso Instagram, @89FMSC.

0: Muito bem, vamos começando aqui as informações da área da segurança pública, tudo que aconteceu por aqui e também no nosso estado nas últimas 24 horas. Olha, a Polícia Civil divulgou ontem mais informações sobre o caso da jovem que foi assassinada, né? Em Sangão, no sul do estado. E o laudo da Polícia Científica sobre a causa da morte da estudante de Ciências Biológicas Joviana Evelyn Jankowski, de 19 anos, apontou que ela foi assassinada por asfixia por constrição cervical. É o que informou a Polícia Civil ontem. O namorado da vítima, José Gustavo Rabelo de Souza, de 21 anos, confessou à Polícia Civil ter matado a jovem com um golpe de mata-leão na casa onde morava, repito, em Sangão. Ele está preso desde a segunda-feira da semana passada, quando o corpo da vítima foi localizado, né? E segundo a Polícia Civil, o namorado não tinha antecedentes criminais. A família da vítima, no entanto, afirma que ele já tinha histórico de violência. Em nota enviada na última semana, o advogado do investigado informou que seguirá atuando de maneira técnica e responsável sobre o caso. Também disse que não trará aí novas informações ou não tentará tornar isso mais público do que já está essa investigação e todos esses detalhes aí. Vai tratar o caso com mais restrição. O investigado pelo homicídio se entregou na delegacia e confessou ter assassinado o estudante com um golpe de mata-leão após uma discussão entre os dois. E é mais um caso, né? E dessa feita envolvendo dois jovens, 21 anos ele, já com histórico de violência, e ela, apenas 19 anos, morta. Após, segundo ainda, investigação, ter encontrado, localizado conversas com outras jovens no telefone dele. Ao questionar, ele aplicou o golpe de mata-leão e, por asfixia, matou a jovem estudante de biologia em Sangão. Importante é que a justiça seja feita, que essa investigação avance o quanto antes e que esse jovem criminoso pague aí pelo seu crime. 6h27, uma mulher de 25 anos foi encontrada morta na manhã de ontem com aparente marca de tiro no rosto dentro de uma casa em Palmitos, cidade ou município pequeno, né? Pequena cidade do oeste catarinense. De acordo com a Polícia Civil, a vítima mantinha um relacionamento com o suspeito, apontado como o autor do disparo. A APM, ele disse que o tiro foi acidental. Ainda conforme a investigação, elementos preliminares indicam que o disparo pode ter ocorrido durante o manuseio da arma. Até a última atualização da reportagem, não havia indícios de discussão ou de violência anterior entre os envolvidos. A investigação aguarda a conclusão do laudo pericial da Polícia Científica para esclarecer a dinâmica da morte. Em nota, a Polícia Civil informou que não é possível afirmar que se trata de feminicídio ou antecipar conclusões sobre as circunstâncias da morte. 6h29. Crime de feminicídio não é passional, mas de ódio, diz delegada em entrevista à rede de notícias Acaerte. Esse agosto lilás, e que traz aí a conscientização contra a violência às mulheres. Repórter Carol Denardi traz os detalhes.
1: Os casos de violência contra mulheres postos na imprensa nos últimos tempos levanta a dúvida: os crimes aumentaram ou as mulheres estão denunciando mais? A delegada Patrícia Zimmermann Dávila, que é coordenadora estadual das delegacias de proteção à criança, ao adolescente, à mulher e ao idoso, explica essa diferença.
2: Quando a gente fala de violência, a gente tem que separar aqueles crimes que podem ser subnotificados como os que não haveria subnotificação. Crimes como a ultravida, como feminicídio, são delitos em que a gente não tem a subnotificação. Agora, outros crimes, como os de ameaça, injúria, lesão corporal, violência psicológica, são crimes em que sempre há subnotificação. Até que a vítima consiga denunciar, procurar ajuda, ela leva um longo caminho. Então, a gente vê o aumento de denúncias de crimes de ameaça, crimes de injúria, crimes de violência psicológica, até mesmo de descumprimento de medida protetiva de urgência, como algo positivo, como algo de que muitas mulheres ganham a confiança no Estado, procuram a Polícia Civil e fazem o boletim de ocorrência. Esse ciclo ou espiral da violência é algo que acomete muitas mulheres e que elas demoram muito tempo para denunciar. Então, a gente precisa fortalecer essas mulheres para que elas possam ganhar coragem e procurar ajuda.
1: Somente neste ano, aqui no Estado, já foram pedidas quase 20 mil medidas protetivas. Mas a violência extrema contra

0: odeia o outro.
1: Santa Catarina já soma 35 feminicídios de janeiro até o último dia 14 de agosto. O alerta reforça a importância do Agosto Lilás, que neste ano tem um destaque ainda maior. Marca os 20 anos da Lei Maria da Penha, duas décadas garantindo proteção e encorajando mulheres a quebrarem o silêncio. De Florianópolis, da Rede de Notícias AKERT, Carol Denardi.

6:32, de volta para mais informações aqui. Importante essa entrevista aí com a delegada Patrícia Maria Zimmermann Dávila sobre esse tema que é tão delicado, né, para todos nós, né, que é a violência contra as mulheres. 6:32, vamos trazendo mais informações, porque ontem nós tivemos um confronto em Blumenau, em que um homem acabou neutralizado, um criminoso de 34 anos, morreu durante um confronto com a polícia militar na tarde de segunda-feira no bairro Valparaíso, em Blumenau. A ocorrência começou após uma adolescente de 15 anos procurar ajuda na escola e relatar que estaria sendo vítima de abuso sexual praticado pelo padrasto. Segundo as informações divulgadas pela PM, a adolescente procurou o coordenador pedagógico da unidade de ensino e relatou que os abusos estariam ocorrendo desde maio. A situação foi comunicada às autoridades e mobilizou a polícia militar para atendimento da ocorrência. Durante a consulta aos dados do indivíduo apontado pela adolescente, os policiais constataram que havia contra ele um mandado de prisão preventiva em aberto relacionado a uma tentativa de homicídio praticada com arma de fogo. De posse da ordem judicial, os policiais foram até a residência do homem para cumprir o mandado de prisão contra ele. Conforme o relato da PM, quando as equipes chegaram ao endereço, o suspeito foi visto deixando a residência carregando duas armas longas. Ao perceber a aproximação dos policiais, ele teria fugido para uma área de mata. A PM montou então um cerco na região e iniciou as buscas pelo homem. Diante das diligências na mata, o suspeito foi localizado ainda armado. Segundo a versão apresentada pela corporação, ele reagiu à tentativa de abordagem, ocorrendo o confronto. O homem foi atingido por disparos de arma de fogo e morreu no local. Com o homem, foram encontradas duas armas longas, uma calibre 12 e um rifle, além de uma quantidade de munições. Também foram localizados materiais que poderiam ser utilizados para permanência na região de mata, entre eles roupas camufladas, facão e lanterna. Já estava de caso pensado para fuga. A polícia militar informou ainda que o homem possuía histórico anterior de confronto com a corporação. Em outra ocorrência, relacionada à caça ilegal, ele teria atingido um PM com dois disparos de arma de fogo. A adolescente que foi abusada passa bem, assim como os policiais envolvidos na ocorrência. Os procedimentos legais relacionados ao confronto foram adotados aí após a morte. A identidade do homem não foi divulgada pelas autoridades para preservar a adolescente, uma vez que havia vínculo familiar entre o criminoso e a vítima. O caso segue agora sob investigação, tanto em relação à denúncia de violência sexual contra a adolescente, quanto aos procedimentos decorrentes do confronto policial. 6:36, 6:36. E na noite do domingo, aqui em Gaspar, um homem foi preso. Ele foi abordado pela polícia e constatado um mandado de prisão em aberto pelo crime de homicídio. Após

0: verificar isso no sistema, ele foi levado ao presídio regional de Blumenau para dar cumprimento à sua pena. Estava aí tranquilão, rodando pela cidade domingo à noite e acabou atrás das grades, ele que tem condenação por homicídio. 6:37, 6:37, o intervalo comercial, daqui a pouquinho a gente volta.
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0: 6:40. 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

0: 6h44. De volta aqui no seu Jornal da 89. Dia já clareou e as nuvens insistem em ficar por aqui, viu, João? Elas não querem ir embora, mesmo que não vão trazer chuva, viu? Mas estão insistindo. Mas esse daqui a pouquinho já deve resolver. O sol deve aparecer já já, elevando a temperatura que hoje passa dos 30, 31 até 34 graus durante esta terça-feira. É calor, é verão em pleno inverno.
1: Pois é, com 20 graus amanhecendo já aqui no coração do vale, é uma temperatura bastante atípica para esse período.
0: Já dá para ligar o ventiladorzinho à noite para dormir, o ar-condicionado e assim por diante. 6h45. Vamos seguindo por aqui com mais informações para você nesta manhã. Olha só, o Procon de Santa Catarina está monitorando a venda de produtos emagrecedores proibidos pela Anvisa. Reportagem é de Vanessa Carini.
2: A Anvisa proibiu a comercialização, distribuição, fabricação e divulgação de uma série de chás e produtos anunciados como emagrecedores. O Procon de Santa Catarina acompanha a determinação e notifica estabelecimentos que estejam comercializando os produtos proibidos. A diretora do órgão, delegada Michele Alves, explica como é feito esse monitoramento.
3: Então, o Procon tem uma coordenadoria de monitoramento de mercado. E que nós fizemos, além, né, do monitoramento dos produtos que são proibidos de comercialização pela Anvisa, monitoramos preços, combustíveis, BETs e outros. Neste caso, nós constatamos que não tinha sequer registro, nem CNPJ, de um produto que sequer foi analisado, né, pelos órgãos competentes, e por essa razão, tudo leva a crer que pode sim ensejar risco para a saúde do consumidor. Por essa razão, foram notificados. E se houver ou não essa resposta, né, de qualquer maneira nós estaremos instaurando um processo administrativo e essas empresas podem vir a ser multadas. Mas o que é importante o consumidor saber é que não pode haver vinculação de um medicamento a um outro produto, como por exemplo um chá ou outra coisa do tipo. Até porque não tem estudos científicos comprovado de que essas ervas, né, e a gente nem sabe quais são as ervas, podem fazer o efeito no corpo humano. Então, nós estamos aí divulgando para que os consumidores não comprem nada em que possa ensejar algum risco, ainda mais produtos que não têm essa autorização pelos órgãos competentes.
2: Segundo a diretora, além das notificações, os casos também podem resultar na abertura de processos administrativos e no encaminhamento para a investigação.
3: Esse monitoramento é permanente, todos esses locais estão sendo notificados. E também há uma comunicação, inclusive, para a Polícia Civil, Ministério Público, para fins de apuração criminal. E a gente está trabalhando dentro do possível com a divulgação, né, prevenindo o consumidor a não comprar um produto que ele não saiba, né, a credibilidade do produto, a origem desse produto. E principalmente essa irregularidade que não pode ser vinculado um medicamento, por exemplo, com um chá.
2: O Procon de Santa Catarina também reforça a importância de os consumidores verificarem a procedência e a autorização dos produtos antes da compra. Em caso de suspeita, é possível denunciar ao órgão.
3: É importante ressaltar os canais de denúncia. Hoje nós temos o Zap Denúncia, que é o 48-3665-9057. E qualquer cidadão de qualquer lugar do estado pode gravar no seu telefone e estar nos encaminhando. O nosso site também está à disposição, disponível com algumas informações.
2: De Florianópolis, para a Rede de Notícias Acaerte, Vanessa Carini.
0: Bora, Vanessa, obrigado pelas informações. Agora 6h48. E a Anvisa aprovou o primeiro medicamento genérico à base de semaglutida, substância utilizada no controle do diabetes tipo 2, que é uma doença crônica, e em doses mais altas no tratamento da obesidade, conforme publicação de ontem, segunda-feira, 17 de agosto. O registro foi concedido à farmacêutica EMS. Segundo a Anvisa, o genérico será comercializado em canetas injetáveis e, conforme as regras para esse tipo de produto, não terá nome comercial. Já o similar foi registrado pelo laboratório Germed e será vendido com o nome de Semaclic. As canetas aprovadas são indicadas para adultos com diabetes mellitus tipo 2, cujo controle da doença não é adequado apenas como dieta e exercícios, informou a Anvisa. O medicamento pode ser utilizado como tratamento único quando a metformina, medicamento oral, não é recomendada por causa de intolerância ou contraindicações. Agora, o órgão informou que os produtos serão apresentados como solução injetável em caneta preenchida para administração semanal. Então, portanto, é o genérico, né, das canetas emagrecedoras aprovadas aí pela Anvisa, que aprovou aí a primeira caneta de semaglutida genérica do Brasil. Ainda não, pelo menos eu não vi valores, né? Mas torna aí o medicamento mais acessível aí à população indicada. 6:50, 6:50. Você que tá chegando agora, obrigado pela audiência, pela companhia também. Até às 8:00 da manhã, você vem com a gente em 89.7 FM. Olha, ontem, final do dia, falar um pouquinho sobre trânsito. Final do dia não, na verdade, dia todo, né? As equipes do Departamento do Trânsito acompanharam aí a manutenção nos dois semáforos da cidade, tanto da Leopardo quanto da Corbari, e arrumando, né? Fazendo a manutenção prevista para o trecho. E o trabalho que eu passei lá por volta de 6:00 da noite, ainda estava acontecendo. Então, aquele, não sei se já acabou, né? Ou se ficou alguma coisa para terminar no dia de hoje, mas quem passou pelo trecho ontem teve que ter atenção, teve que redobrar aí os cuidados, em especial no semáforo da Leopardo, que estava não estava funcionando em função dessa manutenção. Estava tudo sinalizado, tudo ok, né? Para que essa manutenção pudesse ocorrer no dia de ontem. Repito, não sei se já finalizou, né? Mas é uma manutenção aí importante. 6:51. E por falar em manutenções, a Prefeitura de Gaspar divulgou aí o cronograma de atividades previstas para essa semana. Os trabalhos abrangem diferentes bairros do município e inclui serviços de calçamento, manutenção de drenagens, limpeza urbana, patrulhamento, iluminação pública e utilização do caminhão-pipa. A Secretaria de Obras reforça que o cronograma pode sofrer alterações mediante condições climáticas, mas para essa semana tem tudo aí para acontecer. Hoje, por exemplo, a patrola estará nas ruas do Gaspar Alto e do bairro Figueira. O caminhão-pipa vai para o Gasparinho, Óleo Grande, Gaspar Grande, Barracão, Macuco, Águas Negras, Lagoa, Arraial e também o acesso para a rua Albertina Maba. Aquele acesso precário criado aí pelas obras de duplicação da BR-470 é o município que tem dado manutenção. O setor de jardinagem estará hoje no bairro Margem Esquerda, no centro e no bairro Santa Terezinha. Drenagem e infiltração, Santa Terezinha e bairro Bateias. As equipes de iluminação, Santa Terezinha, Margem Esquerda e o bairro Gasparinho. Limpeza de vala e também de ribeirões estará hoje no bairro Margem Esquerda, dando sequência também ao Sertão Verde, aquela limpeza que eu falei na semana passada aqui, e no bairro Lagoa. E a operação Tapa Buraco ocorrendo hoje na Coloninha, Figueira, Bela Vista e também no 7 de setembro. O restante da programação você encontra no site da Prefeitura Municipal de Gaspar. É uma semana importante, viu, João? Uma vez que semana passada ficou praticamente inviável a grande maioria desse tipo de serviço ser realizado em função do mau tempo.
1: Sem dúvida nenhuma, o clima tem sido um obstáculo muito grande para as ações da Secretaria de Obras, já que muitas ações, ou quase a maioria delas, depende de boas condições climáticas, e semana passada tivemos o problema a um clima bastante instável. Essa semana as previsões, né, são de tempo bom, quer dizer, vai dar para dar uma acelerada aí nos trabalhos de manutenção na nossa cidade.
0: Agora 6:54, 6:54. Olha, próximo dia 24 de agosto, a Prefeitura de Gaspar vai promover um encontro com empresários da cidade para tratar aí sobre os riscos relacionados ao El Niño. eventos climáticos extremos que já vem afetando Gaspar e a nossa região. E para preparar o município para possíveis períodos de chuva intensa, a prefeitura promove, repito, no dia 24, na próxima segunda-feira, às 18 horas, um encontro empresarial para discutir os efeitos climáticos. A iniciativa tem como objetivo reunir empresários e gestores para tratar de prevenção, riscos e resposta a situações de emergência. O encontro é uma parceria entre a Secretaria de Desenvolvimento Econômico, Renda e Turismo, a Defesa Civil e a Secretaria de Assistência Social, reunindo em uma mesma ação as frentes de prevenção, preparação empresarial e apoio humanitário. Durante o encontro, a Defesa Civil vai apresentar orientações sobre possíveis efeitos do fenômeno El Niño em Gaspar, com foco na prevenção e na gestão de riscos. Então, dia 24, segunda-feira, 18 horas, esse encontro com empresários da cidade para tratar aí sobre esse tema, Joel.
1: Olha, a participação do setor empresarial em toda essa preocupação, por enquanto se vê muito a preocupação dos gestores municipais, estaduais e até federal sobre as consequências que poderão advir dessa previsão de um El Niño bastante forte a partir dos próximos meses. E não basta só o setor público, o setor empresarial, a própria população, a sociedade como um todo tem que participar ou pelo menos tomar conhecimento do que poderá, bem lembrado, tudo falando sempre aí em termos de previsões e de possibilidades, sempre torcendo para que isso não aconteça. Mas a participação de todos é importante, é a população em geral, a sociedade geral, o setor empresarial e também, lógico, as instituições de segurança e de prevenção ligadas aí ao setor público.
0: E a Superintendência de Proteção e Defesa Civil deu início na semana passada ao Núcleo Comunitário de Proteção e Defesa Civil, o NUPDEC. A aula inaugural marcou o começo da formação de moradores que vão atuar como elo entre a comunidade e o poder público na prevenção de desastres naturais. Essa é uma política já utilizada aqui em Gaspar há certo tempo. E agora uma nova turma está formada. São cerca de 40 voluntários que vão participar de um treinamento de 3 meses que servirá de base para a instalação de 5 núcleos comunitários em áreas do município com maior risco geológico e hidrológico. Depois de capacitados, os moradores vão atuar tanto na prevenção quanto no apoio durante emergências, auxiliando na ativação de abrigos, na transmissão de alertas e na orientação de segurança para as famílias da região. Então, o programa já começou semana passada, são 90 dias aí de estudos, de orientações para cerca de 40 voluntários. É na ponta, Joel, é levar esse conhecimento na ponta e há líderes comunitários, né, que podem intervir, falam a linguagem do seu bairro, da sua rua, entendem e também às vezes sabem de detalhes do bairro, onde passa uma galeria, onde há um risco, onde há uma família em situação de vulnerabilidade e de risco, né, de sofrer, por exemplo, com um deslizamento de terra, que às vezes, mesmo com todo o conhecimento, toda a tecnologia que há, a Defesa Civil não recebe essa informação. E o morador, ele que faz parte do convívio da comunidade no dia a dia, acaba tendo esse acesso e também essa condição de que a comunidade também possa confiar nele para auxiliar nesses procedimentos.
1: E você pontuou muito bem, Paulo, a questão não é só o auxílio no momento de um evento extremo, né? Dar conhecimento a esse pessoal do núcleo para que apoie a população, desculpe, neste momento, mas tão importante quanto isso é a questão de servirem aí como consultores para o poder público no sentido de orientar nas ações a serem tomadas preventivamente, né? No caso de valas que precisam ser limpas, locais que precisam ser apropriados para receber abrigos, e essa consultoria e essa opinião desses líderes que farão parte ou fazem parte desses núcleos, é muito importante para o município e é importante também, lógico, por outro lado, obviamente, que o município ouça, né, a voz dessa comunidade.
0: 6:59, 6:59, o intervalo comercial, daqui a pouquinho. Moradores denunciam uso irregular das embalagens do reciclado aqui em Gaspar. Eu conto para você mais detalhes.
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0: 7:04, 7:04, de volta aqui no seu Jornal da 89. Olhe atenção, você que utiliza o transporte coletivo da Express Presidente aqui na cidade de Gaspar. Os trabalhadores do transporte coletivo de Gaspar estão em estado de greve. A situação foi aprovada em assembleia realizada no último sábado e comunicada ontem à empresa Expresso Presidente e à Prefeitura de Gaspar. O estado de greve é justificado pela falta de avanços na negociação coletiva. Antes de seguir aqui, explicar à nossa audiência que estado de greve não significa paralisação. É um ato que aponta para uma possível paralisação. Mas por hora, os ônibus estão nas ruas, tudo funcionando normalmente. Isso pode mudar? Pode. Uma vez que não avancem aí as negociações, nós poderemos ter paralisação. Mas por hora, tudo está correndo normalmente. Segundo o Sindetranscol, o sindicato das empresas, dos empregados nas empresas permissionárias do transporte coletivo de Blumenau e região, a Expresso Presidente, responsável pelo transporte coletivo aqui em Gaspar, descumpriu os prazos assumidos e apresentou a sua proposta apenas um dia antes da assembleia. A proposta contempla apenas duas das mais de 80 reivindicações, o que é, segundo o sindicato, considerado totalmente insuficiente pela categoria. A data base da categoria é o dia 1º de julho e a negociação deve considerar a Convenção Coletiva de Trabalho 2026-2027 aprovada em Blumenau. O sindicato notificou oficialmente a Expresso Presidente e a Prefeitura no dia de ontem. E após o prazo legal de 72 horas, podem ocorrer aí protestos e a paralisação do transporte coletivo. Então, ontem, né? Hoje, amanhã, depois disso, a gente não sabe como é que vai ficar o transporte coletivo na cidade. A Prefeitura emitiu uma nota informando que foi notificada e que está acompanhando as negociações. Eu vou ler aqui a nota na íntegra a você. Abre aspas. A Prefeitura de Gaspar informa que foi oficialmente notificada ontem sobre a decisão dos trabalhadores do transporte coletivo de entrar em estado de greve. O município acompanha de perto a situação e aguarda as deliberações entre o sindicato e a empresa Expresso Presidente, responsável pela operação do transporte coletivo. A Prefeitura reforça que acompanha as negociações e permanece atenta aos possíveis desdobramentos, especialmente em relação à continuidade e à regularidade do serviço de transporte coletivo no município. Então, vamos aguardar, né? É a estado de greve por hora. Essas são as informações que nós temos, repito. Trabalho continua normal aqui na cidade de Gaspar, não há paralisação, nem nada disso, nem diminuição no ritmo de trabalho. Todas as linhas aí, até a última informação, estão operando. Mas a partir do prazo corrido de 72 horas, a gente pode ter aí problema no transporte coletivo de Gaspar e não só no transporte coletivo, bem como também o intermunicipal que liga Ilhota, Gaspar e Blumenau, uma vez que é também feito pela empresa Expresso Presidente, viu, João?
1: Olha, a categoria exercendo seu direito legal, né, de defender seus interesses através do estado de greve ou de uma greve, o que torcemos que não aconteça, né, e torcendo aí para um entendimento o mais rápido possível entre empresas e motoristas ou empresa Expresso e os seus colaboradores. Essa é a torcida. Vamos aguardar e ver os acontecimentos aí, os profissionais, né, reivindicam aquilo que foi acordado no acordo coletivo. Segundo eles, nesse acordo foram 80 itens e a empresa só cumpriu com 2 dos itens, mas acredito no bom senso, acredito no entendimento que deva acontecer e não chegaremos ao extremo de parar a prestação de serviço à comunidade.
0: É, sempre é o lado mais complicado, né? Quando você para uma atividade, né? Seja qual for, é complicado. Tomara que as negociações aí avancem, porque na ponta da linha tem gente preocupada, né? Que depende do transporte coletivo e assim por diante, crianças, né? Que vão à escola, idosos, jovens, todos nós, né? Todas as pessoas aí que utilizam o transporte coletivo da cidade reivindicam aí que não haja essa paralisação. Mas como você disse, Joel, compete aí agora aos funcionários em chegarem em comum acordo com a empresa. Empresa que já tem aí algumas reclamações quanto à qualidade dos ônibus, os horários, enfim, é uma celeuma grande e que aqui em Gaspar, né, o serviço opera em caráter emergencial, o contrato emergencial, e estima-se, né, que dentro em breve também haja aí uma licitação definitiva para quem sabe até melhorar o transporte coletivo, ampliar as linhas. É uma situação bem delicada.
1: Olha, essa situação, aí falando em greve especificamente, dá uma certa fragilidade no poder de barganha da própria prefeitura municipal, haja visto que o contrato é um contrato emergencial, uhum. Quer dizer, um contrato muito frágil. Uma forma muito mais frágil, exatamente, precário, do que um contrato, uma licitação normal, uma concessão de prestação de serviço normal. Quer dizer, a prefeitura, de certa forma, está ali naquele, né? Não tem muito o que fazer para pressionar ambos os lados, tanto a categoria quanto a empresa. Mas vamos aguardar, vamos torcer, repito, para que tudo dê certo e que chegue a algum acerto condizente.
0: Secretaria de Educação iniciou ontem as obras para a construção de 17 novas salas de aula e banheiros em sistema modular pré-fabricado em 4 unidades da rede municipal de ensino. O investimento total é de mais de 6 milhões de reais e busca ampliar a infraestrutura disponível para atender a demanda da rede. A execução das obras fica sob responsabilidade da construtora WDD Limitada, que terá o prazo de 4 meses para concluir e entregar as estruturas. As obras serão realizadas na Escola Dolores Luzia dos Santos Kraus, no bairro Figueira, Luiz Franzói, no bairro Bateias, Olímpio Moreto, no Gaspar Grande, e no CDI Tereza Beduschi, no bairro Barracão. A distribuição das novas estruturas será feita conforme a necessidade de cada unidade. As novas salas serão construídas no modelo modular pré-fabricado, sistema que permite maior agilidade na execução. Então, busca ampliar esse número de vagas nas escolas com essas salas modulares. São 17 salas modulares em 4 unidades da rede municipal de ensino. Repito, investimento são da ordem de 6,4 milhões de reais. Contempla novas salas de aula e também banheiros. Como o prazo aqui da prefeitura é de 4 meses, Joel, tem tudo para que 2027 a gente entre 2027 com essas novas 17 salas aí em funcionamento.
1: Aí está a grande vantagem desse modelo construtivo aí pré-fabricado, né, onde possibilita essa agilidade e esse prazo de execução da obra bastante encurtado, fazendo com que talvez 2017, pelo menos é o que se espera, 2027 tenhamos aí um número ampliado de salas de aula, uma necessidade básica aí da Secretaria de Educação.
0: 7:14. Vamos falar um pouquinho aí sobre uma situação que vem ocorrendo na rua José Fantoni, mas eu coloco a minha mão no fogo, não é apenas lá, né? Uma ouvinte denuncia a situação da rua José Fantoni, no bairro Bateias, com o uso incorreto e indevido das embalagens do reciclado. O que acontece? Alguns moradores estão utilizando aquelas embalagens para colocar o lixo comum, né? A nossa alimentação do dia a dia, aquela casca de banana e assim por diante. Estão sendo ar-condicionados nos sacos amarelos. E aí o caminhão do reciclado passa, vê que não é, o reciclado e não leva. E obviamente que não vai levar, né? Então a nossa ouvinte que tem consciência pede aí para que o pessoal pare de fazer isso, né? E eu não entendo por que fazer isso. Onde é que colocava esse lixo antes de ter essas embalagens amarelas? Utilizava outros sacos, outras embalagens, sacolinha de mercado e assim por diante. Então, por que fazer errado é tão simples, né? Por que fazer errado se essa sacola ela é específica para o lixo reciclável? Tão somente apenas para o lixo reciclável. Então, não é, repito, não é privilégio da rua José Antônio, do bairro Bateias, tantas outras aí que a gente já tem visto. Mesma coisa para colocar resíduo de malha. Eu já vi, estava atrás do caminhão, já vi o coletor identificar que era resíduo de malha, estava dentro do saco amarelo, não levar e não vai levar, então não adianta. E só que o problema é o seguinte: esse lixo está na beira da rua, vai ficando, né? Por uma irresponsabilidade de pessoas que não têm a consciência e que estão colocando o lixo de forma errada. E vai ficando, ninguém carrega, enfim, é um prejuízo para todos. O Samai que vai ter que ir lá e coletar e dar uma destinação correta. E para a sociedade, uma vez que é tão simples fazer o certo, embalagem amarela é para o lixo ou para o resíduo reciclável tão somente, ponto final. É simples.
1: Olha, eu tenho uma sugestão aí, ao invés de o coletor simplesmente abandonar o recipiente, o saco de lixo na lixeira e não coletar, ele que anote o logradouro, o endereço dessa pessoa, para que o próprio Samai, né, faça uma comunicação formal a esse morador. Hoje é fácil, pode ser por WhatsApp, por e-mail, a prefeitura tem como acessar a cada endereço gasparense. E faça uma comunicação formal, uma orientação, uma tentativa de conscientização ou até penalização através de multas. Afinal de contas, é um trabalho que depende do coletivo, da participação coletiva, da comunidade, da empresa e também do gestor público. E todos têm que participar, e quem não entra no esquema, né, tem que ser realmente, não digo punido, mas pelo menos ser aí advertido para que não repita. Simplesmente não coletar, você gera um outro problema, porque vai ficar esse lixo, sim, lá em cima da lixeira. Tudo bem, no primeiro momento não vai coletar, porque não é função do caminhão. Mas que tenha uma consequência, que o morador seja notificado pelo fato de estar errando. Às vezes até involuntário, que eu não acredito, mas pode ser. Mas pode ser.
0: Tá, então, até inclusive tá aí bem escrito, bem grande, assim, lixo reciclado.
1: Exatamente.
0: E aí, ó, tem as lixeiras comunitárias, né? Que aí todo mundo vai lá, joga, não tem mais responsabilidade, né? Enfim, é dor de cabeça, é problema pro Samai que vai ter que resolver. Então, por isso eu peço, né? Não utilize as embalagens amarelas em lixo comum. 7:18, com o fim do prazo para registro de candidaturas no Tribunal Superior Eleitoral, foram disponibilizados os dados de bens e patrimônios declarados pelos 8 candidatos ao governo de Santa Catarina. Os valores variam de 0 a até 2,8 milhões de reais e mostram disparidades entre os concorrentes. 4 dos 8 candidatos declararam patrimônio acima de 1 milhão de reais, em valores entre investimentos, participações em empresas, imóveis e veículos. As informações são públicas e podem ser acessadas por qualquer cidadão brasileiro no Divulga Candi, plataforma da Justiça Eleitoral. No topo da lista aparecem o candidato à reeleição, Jorginho Melo, do PL, que declarou 2,8 milhões de reais, e João Rodrigues, do PSD, com 2,1 milhão de reais. Quem formou os menores patrimônios foram Bruno Pedreiro, é isso? Do PCO, com nenhum bem registrado, e Laís Chaldi, do UP, com 518 reais na conta. A lista aqui, eu vou trazer na íntegra. Jorginho Melo, 2,8 milhões do PL. João Rodrigues, do PSD, declarou cerca de 2 milhões e 100 mil reais de patrimônio. Marcelo Brigadeiro, do Missão, declarou cerca de 1,8 milhão de reais. Ralph Zimmer, do PRD, 1,4 milhão. Gelson Merizio, do PSD, declarou ter 652 mil em patrimônio. Professor Marcos Sodré, do PSTU, cerca de 117 mil reais em patrimônio. Laís Chaldi, 518 reais em patrimônio. E Bruno Pedreiro, do PCO, nenhum bem declarado. Ah, então, lá no site do Divulgacante, você encontra aí, inclusive, detalhado, né? Quanto de valor tem em aplicação, de veículo, enfim, vai ficar muito longa aqui a lista. Então a gente resume a você. Mas do zero ao milhão, Joel, tem candidato concorrendo, são 8.
1: Pois é, olha, nós temos aí, eu não sei qual foi o valor declarado, mas um dos candidatos com maior valor declarado, o maior valor de patrimônio, de bens declarados no país, né? Que é o candidato...
0: Montídio?
1: Hã?
0: Montídio?
1: Isso.
0: Lunelli?
1: É o proprietário da Lunelli, uma das maiores empresas do setor têxtil da América Latina.
0: 7h21, 7h21. Justiça Eleitoral analisa 692 pedidos de registro de candidatura para as eleições de 2026. O número caiu 30%. Reportagem de Cadu Reis.
2: O Tribunal Regional Eleitoral de Santa Catarina recebeu 692 pedidos de registro de candidatura para as eleições 2026 no estado. Conforme o portal de estatísticas do Tribunal Superior Eleitoral, o número representa uma redução de 30% em relação às requisições feitas para o último pleito geral de 2022. Entre as candidaturas, há 8 chapas postulantes ao governo do estado e 13 ao Senado Federal, além de 229 candidatos a deputado federal e 408 a deputado estadual. A Justiça Eleitoral trabalha agora na análise dos registros, verificando se as candidaturas ficam aptas ou não a disputar as eleições, de acordo com a legislação eleitoral. O processo de verificação deve ser concluído até o dia 14 de setembro. O secretário judiciário do Tribunal Regional Eleitoral de Santa Catarina, Max Sobral, explica.
3: A Justiça Eleitoral vai ver se aqueles candidatos preenchem as condições de elegibilidade, se eles têm domicílio na circunscrição do pleito, se eles estão de fato filiados ao partido político, se eles têm a idade mínima para concorrer, se eles são alfabetizados, se eles podem de fato concorrer, e vai verificar se eles não têm nenhuma hipótese de inelegibilidade. Além disso, esse processo de registro de candidatura deixa público para todos os eleitores, Ministério Público e a própria Justiça Eleitoral, todos os dados daquele candidato. Então todos passam a ter acesso ao patrimônio daquele candidato, né, sua declaração de bens, seu histórico de vida pregressa, se ele de fato não foi condenado, para permitir um controle desse agente público.
2: Os dados apresentados nos pedidos de registro de candidatura são disponibilizados a todos os cidadãos por meio do portal de divulgação de candidaturas e contas eleitorais, Divulga Cande Contas. O secretário judiciário do TRE catarinense, Max Sobral, detalha as informações que os eleitores encontram nesta ferramenta oficial disponibilizada pela internet.
3: Esse portal é fantástico, ele reúne informações de todas as eleições, de todos os candidatos. Então, ali é possível verificar a evolução patrimonial, todas as certidões negativas que aquele candidato apresentou à Justiça Eleitoral, por os cargos majoritários, a sua proposta de governo, as coligações, o status daquela candidatura, se ela está deferida, se ela está indeferida. E na parte de contas, de movimentação financeira, é possível ver tudo que aquele candidato arrecadou, com quem ele gastou, como ele está fazendo essa gestão de campanha. Isso auxilia muito a tomada de decisão pelo eleitor.
2: 439 homens e 253 mulheres apresentaram pedidos de registro de candidatura para as eleições 2026 em Santa Catarina. Os dados de todos os candidatos e candidatas estão disponíveis para consulta no site divulgacandecontas.tse.jus.br.
0: Valeu, Cadu, obrigado pelas informações. Joel, 30% a menos no número de candidatos para 2026.
1: E chamou atenção a redução do número de candidatos nas eleições proporcionais, comparando aí 2022 com a eleição de 2026. Nós tivemos aí para deputado estadual, por exemplo, são 40 vagas. Em 2022 tínhamos aí 617 candidatos inscritos. Nessa eleição estamos com 408, uma queda de 33,87%. Já para deputado federal, que são 16 vagas que cabe a Santa Catarina, de 314 caiu para 219 o número de candidaturas, uma queda de 27,07%. Pois é, o que significa essa redução aí? Santa Catarina, então, terá aí essa redução na eleição proporcional, teremos menos candidatos, né? 34% a menos para deputado estadual e 27% para deputado estadual. Não é por acaso, né? Mudanças na legislação eleitoral, federações partidárias, cláusula de desempenho e maior concentração dos recursos do fundo eleitoral estão enxugando aí as chapas. O problema é que esse enxugamento pode ter dois efeitos. De um lado, reduz candidaturas meramente decorativas, né? Que temos aí de monte, ou tínhamos de monte e ainda continua tendo. De outro, dificulta a entrada de novos nomes na política. E favorece quem já tem mandato, estrutura e dinheiro para a campanha. Portanto, menos candidato não significa necessariamente uma eleição melhor. Significa uma eleição mais concentrada. Provavelmente, essa é a grande verdade, mais difícil para candidato estreante, considerando toda a questão dos recursos oriundos do fundo partidário, do fundo eleitoral. Tudo isso faz com que pessoas, né, evitem cai fora. Se eu não vou participar de uma eleição onde vou concorrer com quem já está lá dentro, tem dinheiro na mão ou tem mais acesso ao fundo partidário, enfim, concorrer com um tubarão, quer dizer, é sardinha, brigar com tubarão não dá certo. Então reduziu aí, sem dúvida nenhuma, as opções de candidatos a deputado, tanto estadual quanto federal, em Santa Catarina, e isso é um fenômeno que se repetiu em todo o país.
0: 7:27, 7:27. Está conosco aqui a secretária de Desenvolvimento Econômico, Catiane Zimmermann. Daqui a pouquinho a gente vai fazer um bate-papo com ela aí, trazer algumas informações também da pasta e outros temas. 7:27, a temperatura em 21 graus, tempo nublado, fechado aqui na cidade, coração do vale, mas é calor que nos espera no dia de hoje, viu? 7:27. Intervalo, daqui a pouquinho a gente volta.
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0: 7:28, 7:28. 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

0: 7:34, de volta aqui no seu Jornal da 89 com mais um bloco de informações. Você que está chegando agora, ligou o rádio agora, bem-vindo, bom dia. Esse é o seu Jornal da 89 e até às 8 horas da manhã você vem com a gente em 89.7 FM. Daqui a pouquinho também o destaque do futebol, Jerry de Oliveira já posicionado para trazer ao vivo para a gente aí as informações do esporte. Bom, nesse bloco aqui a gente vai tratar aí sobre temas relacionados à Secretaria de Desenvolvimento Econômico, Renda e Turismo, porque a secretária está conosco aqui nesta manhã, a Catiane Zimmermann. Catiane, primeiramente, bom dia, bem-vinda.
1: Bom dia, um bom dia a todos, muito obrigada pelo convite, né? Por estar aqui novamente.
0: Muito bem, em função de todo o sucesso que fez a primeira edição do Domingão no Centro, hoje a gente te convidou aqui para fazer um balanço, né? Uma análise, e até porque setembro logo bate a nossa porta e há mais uma edição aí à frente. Quem não participou da primeira edição está mais que convidado para já a segunda, mas vamos falar sobre a primeira antes. Após todo esse período passado aí, alguns dias do evento, qual é o balanço que a secretaria faz?
1: O balanço foi super positivo, né? Nós conseguimos aí trazer a artesanato, produtos coloniais, food trucks, né? Cervejarias, apresentações artísticas para a comunidade gasparense, né? Juntamente com toda essa nossa programação, foi um sucesso ali a Rua é Nossa, da Cidade das Crianças. Então a gente teve expositores agradecendo e a gente ficou muito feliz, porque as pessoas hoje, elas têm, a nossa comunidade hoje, ela teve a oportunidade de estar num espaço público, vivenciando lazer, levando a sua família. Então foi muito gratificante para a gente, que organizou com tanto carinho esse evento.
2: Muito bem, e diante do sucesso dessa primeira edição, o que se pode esperar na próxima aí, de alguma novidade?
1: Então, a próxima a gente vai continuar, a gente até amanhã tá lançando novamente o edital, tá? Para os artesanatos, mercado de pulgas, os brechós, tá? Para estarem participando, para ter oportunidade de estar no próximo evento. O nosso próximo evento é dia 20 de setembro, ele vai ser alusivo à Semana Farroupilha. Então a gente está organizando toda a Semana Farroupilha. A gente está trazendo, né? Estamos contratando uma banda, a gente pretende fazer um bailão ali onde foi na Rua São Pedro, né? Então os atrativos serão mais relacionado a esse tema. A gente quer trazer grupo de dança, estamos ainda buscando aí o pessoal da gaita para vir também se apresentar, para que a gente tenha aí uma comemoração à Semana Farroupilha.
0: Bom, quem tem participado e tem está expondo, né, nessa feira, como é que ele entrou, como é que ele fez para participar? Porque essa é a dúvida. E depois que aconteceu a primeira edição, alguns expositores também me questionaram como é que fazia para participar. Eu gostaria que você respondesse.
1: O primeiro a gente também fez um edital, né, para participar. Então as pessoas, elas tiveram que se inscrever. Nesse edital a gente teve aí uma média de uns 80 inscritos, tá? Uhum. E aí a gente precisa

0: resolveu fazer uma curadoria, né, para ver, porque assim, hoje tem que ser também, se eu vou vender, por exemplo, sabonete. Uhum. Se tem mais 5, 6 pessoas, o evento já não se torna interessante para mim. Então a gente fez essa curadoria para levar.
1: Divide muito, né?
0: Isso, a gente levou tipo 2, 3 de cada categoria, do crochê, da vela, sabe? Para que não tivesse, para que fosse um evento importante para todos, né? Então agora, amanhã a gente está lançando um novo edital para os 3 próximos eventos, né? Onde a gente também, aí a gente vai as pessoas podem se inscrever novamente, os novos também podem se inscrever, e esse edital já vão ser para todos os eventos da prefeitura. Claro, o que que vai acontecer agora? Quem participou do primeiro vai dar oportunidade para aquele que não participou. Então a gente tem isso tudo, né, catalogado, tudo certinho, para que a gente oportunize que todos participam e que também seja interessante para esse expositor, para que ele pense: meu, aquela feira realmente foi legal. Lá me valorizaram.
1: Então assim, os que já participaram, não é que já tem espaço garantido na próxima. É toda uma questão técnica ali, né?
0: Isso, vai depender da quantidade, né, de pessoas que vão estar vendendo, por exemplo, crochê, né? É um nicho que a gente tem bastante, crochê, vela artesanal. Então assim, ele participou dessa, provavelmente na próxima ele não vai participar, mas isso não quer dizer que dia 18 de outubro ele não vai participar. Entendeu? A gente vai fazer um rodízio, porque a gente tem agora 20 de setembro, 18 de outubro e 15 de novembro.
1: Daí dezembro, como é Natal, já evita fazer, né?
0: Isso, Natal a gente tá aí fazendo também uma programação aí do dia 28 de novembro até 24 de dezembro. A gente tem bastante evento acontecendo, vai ter bastante evento acontecendo, e aí a gente também vai ter uma feira de artesanato, né? Com o Gaspar Arte, que vai estar participando com a gente.
1: Vocês chegaram a fazer uma entrevista com os expositores, como é que ficou e o balanço deles?
0: Então, após o evento a gente, né, fez um formulário, né, foi extremamente positivo, todos adoraram o evento, e até da forma que a gente fez, né, é muito difícil quando a gente faz uma curadoria de quem vai participar, né, porque... Né, imagina, né? Eu me inscrevi, eu tenho a expectativa de participar, né? Então, assim, mas todo mundo elogiou isso, porque a gente conseguiu oportunizar para todos, né? Então, assim, eles elogiaram que foi uma feira que teve muita gente, tá? Que eles não imaginavam, né? Porque como foi o nosso primeiro evento, né? Venderam bem, tá? Venderam bem, que eu acho que isso é importante, né? Porque a gente tá aí investindo na economia criativa, valorizando esse artesanato, que às vezes essa renda, muitas vezes eles dependem dessa renda, né? Então, assim, e querem vir participar para os próximos, né? Ficaram bem felizes, a gente não cobrou taxa, acho que isso também foi importante, né? O nosso município hoje, com essa feira, a gente não tá cobrando taxa, bem para estar valorizando e oportunizando, né, a economia criativa no nosso município.
1: Houve uma entrevista também com quem foi para participar, com as famílias, para entender também o que dava para melhorar, o que dava para estruturar melhor?
0: Sim, a gente conversou assim, né, informalmente com as pessoas que estavam lá, né? Tem algumas coisas que realmente a gente precisa melhorar, que já estão no nosso radar, assim, mas foi bem importante, assim. Eu acho que nós tivemos mais feedbacks positivos, até assim, o que levantaram também não foi algo relevante, tipo, a gente não viria no evento por causa disso,
1: sim,
0: né?
1: Sim.
0: É uma melhoria daqui, uma melhoria dali, até porque a gente não esperava também tanta gente, né? Uhum. A gente teve aí a alimentação, os food trucks, 2 horas da tarde, não tinham mais lanche, não tinham mais... Eu tive uma menina que a gente trouxe de produtos coloniais e fatia de bolo, 11:30 eu acho que ela não tinha mais. Então, assim, atingiu todas as expectativas, né? Aí, quando termina a alimentação, claro, as pessoas que chegaram também não tinham, né? Mas, assim, é que foi muito além do que a gente imaginou, né? Tanto o pessoal da alimentação, tanto os expositores e a gente da prefeitura também. Mas, graças a Deus, assim, não foi algo que, saíram comentando. Assim, foi algo que comentaram com a gente já tá também... Acredito que no próximo, até as pessoas que vêm, elas também já vão vir mais preparadas, assim, né? Em função do evento que a gente está proporcionando.
1: Em evento sempre dá para melhorar, sempre dá para mexer e mudar as coisas. Outra questão que eu lhe pergunto, e eu até entender se está vendo aí essa busca ativa da Secretaria de Desenvolvimento Econômico do nosso comércio. A Coronel Auricelino Ramos, as ruas do centro, né? Poucas lojas abriram naquele domingo. A gente sabe que há uma questão trabalhista, mas que enfim, pode ser driblada aí. A secretaria está buscando as empresas para que elas abram nesses domingos?
0: Na realidade, elas têm, né? Elas podem abrir, né? Até agora, nessa próxima, a gente vai buscar contato com essas lojas para que a gente não coloque a barraca na frente da loja, né? Então a gente vai fazer esse mapeamento, né? É uma escolha de cada loja, é aquele negócio. Sim. Também. Os lojistas também não estavam esperando a proporção que foi o nosso evento. A quantidade de gente que passou na nossa cidade, né? De famílias que vieram prestigiar. Então, acredito que no próximo vão ter mais algumas lojas abertas.
1: E o volume de pessoas no centro naquele domingo se explica muito, né? Pela carência que nós temos aqui de eventos, de ações, até de espaços públicos para que a família possa aproveitar e curtir. Joel?
2: Não, realmente, eu acho que surpreendeu, como diz a secretária, né, positivamente, né, a surpresa positiva de que o público superou as expectativas e isso faz com que, lógico, a organização se aprimore para a próxima edição. Agora, com certeza, também os interessados em participar ativamente como expositores ou como comercializando o artesanato e tudo mais, também vai aumentar aí o interesse. Né? Existe uma possibilidade de expandir também esse número de pessoas expondo e colocando seus produtos à disposição na praça, ou o que aconteceu na edição passada é o limite?
0: Não, a gente acredita que vai aumentar no máximo 10 expositores, tá? Porque realmente a gente teve bastante procura, mas é o que eu comentei anteriormente, né? A gente não quer que deixe de ser interessante.
2: Sim.
0: Porque a partir do momento que eu vou participar, eu já não tive vendas, eu não realizei vendas, nos próximos eu não vou mais querer participar. Então a gente tem essa preocupação que seja, né, que realmente seja rentável para aquela família que está naquele domingo, né? No fim, essas famílias, elas chegam 6:30 da manhã para a gente organizar toda a Coronel, né? Nesse próximo evento a gente não vai ter carros antigos, então mais a Coronel vai estar fechada desde lá do Banco do Brasil, para que a gente também tenha aquela mobilidade da bicicleta, da família, né? Que tá vindo, né? Para que eles também tenham essa oportunidade de estar correndo no centro, de estar livre, né? De levar a sua cadeira, de levar o seu lanche, pode levar a sua bebida, não temos nada que restringe, tá? Então, mesmo assim, a gente vai estar de novo com as duas transversais fechado. A cidade das crianças dessa vez vai aumentar um pouco, vai colocar a Rua Nossa na Augusto Biduski e na Eurico Fontes, porque a procura também foi muito grande, né? A gente tá nesse momento não querendo trazer essa parte de brinquedos infláveis, a gente quer trazer mesmo essas atividades lúdicas. Uhum. Porque o que a gente percebeu? A atividade lúdica, ela envolve a família. E o brinquedo inflável é a criança pulando no pula-pula.
1: E inflável tem tudo quanto é canto, né?
0: Nesse momento, nesse próximo, a gente ainda não busca, sabe? Uhum. A gente tá ainda tentando trazer essas atividades lúdicas para que todos participam.
2: Agora, secretária, estamos falando de um assunto, até quero mudar um pouco, mas ainda dentro da mesma linha. E me ocorreu agora, né? Eu lembrei aí da Feira Livre Municipal. Nós já tínhamos um espaço aqui para comercialização de produtos, facilitava a comercialização de produtos coloniais, da agricultura familiar, e isso envolve Secretaria de Agricultura também e tal. Mas esse espaço foi desativado, né? Há tempos atrás. Está no radar, por acaso, da secretaria, algo nesse sentido, alguma coisa permanente aqui no município?
0: Na realidade, assim, hoje a gente trouxe alguma coisa de produtos coloniais para o nosso Domingão, né? E está no radar, sim, a secretária da Agricultura está buscando um ponto, né? Para que eles possam novamente estar fazendo. É uma procura muito grande, né? Hoje
2: faz
0: do município.
2: Falta.
0: Faz falta. Faz falta hoje dessa feira, faz falta de um evento que nem o nosso, né? Então, assim, ela tá buscando esse ponto, eu acredito que ela já tem, mas eu, né? Não é da minha pasta, né? Não posso te dar certeza disso, mas eu acredito que em breve a gente vai ter uma feira livre em Gaspar.
2: Perfeito.
1: 7:46, Catiane, obrigado pela visita, viu?
0: Eu a que agradeço, queria aproveitar a oportunidade, né? Nós da secretaria, nós vamos estar organizando dia 24 de agosto, às 18 horas, um encontro empresarial sobre o El Niño. Uhum. né? Então, para quem tem empresas, né, quiser participar desse momento, a Defesa Civil vai estar ali passando os impactos, né, as orientações sobre o El Niño, a prevenção também da empresa, gestão de risco, né, como é que vai fazer com esse funcionário. A Secretaria de Assistência Social vai estar conversando com esses empresários para pedir ajuda, né, para que não chegue, deu o El Niño, corre todo mundo atrás de doação, para que as empresas também estejam cientes, né? Porque além, esperar que não venha, né? Mas além de um desastre, né? A gente tem famílias envolvidas, então essa importância da gente estar convidando já essas empresas para que elas já apoiem a assistência social. Então, na semana que vem, na segunda-feira, às 18 horas, ali no auditório da prefeitura.
1: Muito bem, está feito o convite pela secretária Catiane. 7h48, 7h48. O intervalo, daqui a pouquinho tem mais informações.
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0: 7:54
1: de volta para o último bloco de informações desta manhã. Olha, Santa Catarina atinge menor taxa de desocupação e lidera empregos no Brasil.
2: Santa Catarina atingiu a menor taxa de desocupação da história, 2,1% no segundo trimestre deste ano. O estado lidera o país com o menor desemprego. Os resultados são da Pesquisa Nacional por Amostra de Domicílios Contínua Trimestral, referentes ao segundo trimestre de 2026, abril, maio e junho, do IBGE. O superintendente estadual do Instituto Brasileiro de Geografia e Estatística, Roberto Gomes, destaca o recorte alcançado.
3: No caso da desocupação, são 2,1% dos trabalhadores em Santa Catarina desocupados. Esse número é importante porque, além de ser menos da metade do percentual nacional, que está em 5,4% de desocupados, é o menor patamar desde que a pesquisa começou a ser publicada em 2012. Portanto, no segundo trimestre de 2026, nós tivemos 27 mil trabalhadores desocupados a menos do que o primeiro trimestre de 2026. E agora, neste segundo trimestre, Santa Catarina apresentou 98 mil pessoas que estão procurando emprego.
2: O estado também lidera nacionalmente na formalização do mercado de trabalho e nos menores índices de trabalhadores informais e desalentados.
3: No caso da iniciativa privada, 86,7% desses empregos são com carteira assinada, o que faz com que o estado seja o primeiro colocado neste quesito de carteira assinada do setor privado. A informalidade também é o menor patamar dentre todas as 27 unidades da federação, 25,4% dos trabalhadores são informais, embora tenha havido um crescimento de 10 mil trabalhadores informais com relação ao primeiro trimestre. E, finalmente, a taxa de desalento é de 0,2%, também é o menor patamar dentre todas as unidades da federação.
2: Roberto Gomes aponta os fatores que garantem essa posição de destaque do estado catarinense.
3: Isso pode estar ligado ao fato de que Santa Catarina tem um parque industrial bastante diversificado, espalhado pelo estado e que representa aí mais de 1 milhão de trabalhadores. É um setor, o setor industrial, é um setor intensivo de mão de obra e também bastante formalizado.
2: Ainda segundo o levantamento do IBGE, o rendimento médio mensal do trabalhador catarinense fechou o trimestre deste ano em R$ 4.372, a terceira maior média salarial do país. De Florianópolis, da Rede de Notícias Acaerte, Carol Denardi.
1: Valeu, Carol, obrigado pelas informações. 7:56, 7:56. 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
1: Valeu, 8:01, destaque agora é do esporte, tem Jerry de Oliveira.
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1: Ele sempre com a gente, vai lá Jerry, bom dia.
5: É isso mesmo, Paulo. Bom dia para você, para o Joel, para todo mundo que está chegando no Jornal do 89, ou que está no Jornal do 89, e eu estou chegando agora com as informações do futebol. O Campeonato Brasileiro ontem fechou a 22ª rodada com um jogo isolado entre Internacional e a equipe do Remo. O Inter até começou bem na partida, fez 1-0 lá no comecinho do jogo, mas no final acabou cedendo um empate aí para frustração do torcedor do Inter, que em bom número ontem compareceu no estádio Beira-Rio em Porto Alegre. Com esse resultado deixa aí o Internacional muito próximo da zona do rebaixamento, mas o Remo ainda continua também, apesar do empate, dentro da zona da degola. A briga lá pela parte de baixo da tabela é muito boa, viu, Paulo? Então, muitas emoções aí nós teremos aí nesse segundo semestre em relação ao Campeonato Brasileiro. O que é certo ali na zona do rebaixamento é o rebaixamento da equipe da Chapecoense, né? Isso é inevitável, 11 pontos apenas conquistados, demais aí, todos brigando por um lugar ao pôr do sol para a temporada de 2027. Olha, o Campeonato Brasileiro dá uma pausa, né, nesse meio de semana, volta no próximo final de semana, mas meio de semana aí decisivo para os times brasileiros que estão na disputa da Sul-Americana e também da Copa Libertadores da América. Pela Sul-Americana hoje, nós teremos São Paulo em campo, em frente à equipe do Bolívar, jogo de ida e empate lá na altitude de La Paz pelo placar de 1-1, então São Paulo dentro de casa tem todas as condições de vencer e passar a próxima fase da competição. Amanhã, pela Sul-Americana, tem um embate entre os brasileiros, né, o Atlético Mineiro e Bragantino, jogo de ida em Bragança Paulista, vitória do Galo Mineiro pelo placar de 1-0, quer dizer, dentro de casa agora tem todas as condições aí de conseguir o resultado positivo, né? Um empate já garante o Galo a próxima fase. O Bragantino precisa vencer por um ou dois ou mais dois gols de diferença para conseguir a façanha de passar para as quartas de final. Já pela Libertadores da América, hoje o Fluminense entra em campo, enfrenta o Independiente Rivadavia lá da Argentina, né? Uma das equipes aí que surpreendeu aí na fase de grupos, na classificação, fez uma das melhores campanhas e jogo de ida das quartas, das oitavas de final, já empatou com o Fluminense lá no Maracanã. Então hoje o jogo acontece na Argentina, jogo difícil aí pro tricolor das Laranjeiras para superar o time argentino, mas tem todas as condições para isso a equipe do Fluminense. Amanhã pela Libertadores da América tem o Palmeiras enfrentando o Cerro Porteño lá no Paraguai, jogo difícil para a equipe do Palmeiras, já que no jogo de ida empate em 1-1. E amanhã também tem um embate entre os brasileiros, né? Cruzeiro e Flamengo, Flamengo e Cruzeiro no Maracanã, jogo de empate em 1-1. Então, esse jogo da volta no Maracanã promete muitas emoções, já que o Cruzeiro vem numa ascensão bem interessante dentro da competição e também no brasileiro. E a equipe do Flamengo que goleou, né, na última rodada do Campeonato Brasileiro, fora de casa a equipe do Mirassol, e encostou ali na ponta de cima também da liderança da competição contra o Palmeiras. 3 pontos apenas dividem Flamengo e Palmeiras no brasileiro, e o Flamengo tem um jogo a menos. E dentro da Libertadores da América, é claro, é a uvinha da cereja da equipe do Flamengo, que vai tentar aí mais um campeonato sul-americano pro seu currículo. O Flamengo, claro, sempre é cotado como uma das favoritas. Tá bom, Paulo? 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Tá bom, Paulo? Abraço, até amanhã. Abraço pro Joel também.
1: Bom, Jerry, obrigado pelas informações. 8:05, o Jerry que volta amanhã trazendo mais informações do esporte, agradecendo a você a sua participação e também aí a sua audiência. Obrigado por estar conosco na manhã de hoje. Vambora, João, vambora, que o dia passou voando, o programa passou voando aqui hoje, viu?
6: É isso aí, e vem a terça-feira, vamos encarar essa terça-feira com muita alegria, muita paz e muito trabalho, né? Façamos então uma boa terça-feira. Amanhã estaremos de volta a partir das 6 horas com mais informações aqui no Jornal do 89 e esperamos por você.
1: Um abraço a todos, até amanhã.
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0: ótima terça-feira pra você. Eu sou Viviane Batista, chegando pra te acompanhar até o meio-dia aqui na Top.
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18 de agosto. O ano é 2026, né? Vem participar aqui com a gente já do nosso Manhã Total, que tá apenas começando. Já vai mandando seu recadinho pra concorrer aquele almoço maravilhoso lá do DDV Gourmet, tá? Manda sua mensagem de texto, a mensagem de áudio, tá valendo também. Hoje, neste dia 18 de agosto, é o dia dele e dela, do estagiário. É que homenageia os estudantes que realizam estágios profissionais em empresas e também órgãos público, tá bom? Hoje é dia do estagiário, que ralam bastante, né? Às vezes estagiário só tem um nome.

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0: Estrada da Vida, este grande clássico da música sertaneja. Essa é boa demais, né? Tem intervalo bem rapidinho, eu volto já já.
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4: E aí, tudo certo para essa terça, dia 18? Vamos, gente! Eu sou o Leandro Mendes e essas são as previsões astrais favorabilíssimas para todo mundo. É, isso pelo menos é o meu desejo, né? Vamos começar por Áries, Touro e Gêmeos, gente. Um passo de cada vez, vamos. Áries. Há uma trama favorável no céu para você de Áries. E olha que de tranquilidade não tem nada, né? Mas os dias serão excelentes, você mesmo não é tranquilo, fazer o quê? Ah, ao menos é o céu que está dizendo isso, tá? Todas as conjunturas planetárias dizendo que vai ser excelente pra você. Mas nem o melhor relacionamento do mundo deve ficar à solta, em hipótese alguma, tá bom? Sem envolvimento, nenhuma relação tem vida longa. Cuida do seu presentinho de Deus! Agora que eu falei isso, vai amarrar no presentinho de Deus aquele ciúme gigantesco, né? Não é isso não, tá, gente? Ô, Taurina, Taurino, no amor, momento de puro prazer. Ai, que delícia. Minha mulher é de touro, né? Então vai dar bom. Ó, se você puder, cara, joga a sedução pra cima da pessoa que você vai brilhar, tá? E esses dias serão de novidades, de situações que vão surgir do nada, de muitas surpresas, mas vai ser tudo de bom, hein? Boas notícias, principalmente relacionadas com as finanças. Você vai voltar a acreditar nas boas possibilidades que estão ocultas no futuro. Ninguém sabe, né, gente, o que vem no futuro. Então tá tudo oculto mesmo, tá? Isso aqui não tem novidade, não. Mas você vai ficar feliz por perceber que você tá sereno, não tá preocupado, sem ansiedade, que legal. Então permaneça desse jeito. Daqui a pouco tem Câncer, Leão e Virgem.
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0: Lá da Coloninha participando com a gente, a Cris também, galera participando com a gente na nossa manhã. Suzana, oi Suzana, um beijo pra você lá no bairro Bela Vista. Só pra dizer que já tô por aqui, Vivi. É isso aí, ó. Segue a gente lá no Instagram, no @89FMSC. Vai sair um videozinho por lá, tá? Com a pessoa aqui que vos fala. Vai lá, dá um like lá no nosso story. Biscoitando já, né? Participa aí com a gente também, através lá, manda sua mensagem no Instagram. Às vezes não consegue, né, acessar o WhatsApp, só tem o Instagram lá. Então, pode participar com a gente da nossa programação por lá também, mandar sua mensagem, tá bom? Fica à vontade.
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0: Matheus e Cauã e Simone Mendes.

0: e o amor de trem, hein? 8h43. Nossa manhã juntinhos por aqui, segue até o meio-dia. Deixa eu falar pra você que começou, né, no último domingo, mais uma edição da Dança dos Famosos, programa que já tem há muitos anos, né, e que é um dos quadros de maior sucesso lá do Domingão do Hulk. Antes era com o Faustão, né, começou lá com o Faustão, continua, né, estreou no dia 16, no último domingo, com muitos famosos, né, entre Bianca Andrade, o Léo Foguete vai estar lá também, a Ticiane Pinheiro, o MC Livinho, a Mel Zulila, Rita Guedes, né, Giovana Cordeiro, um monte de gente famosa, até a Graciane Barbosa vai estar lá dançando, hein. Eu quero saber de você aqui, se você tivesse, né, que participar aí de um programa desse aí pra ganhar muito dinheiro, hein, muito din-din, lembrando que tá valendo muito din-din. Qual o ritmo que você ia se destacar? Ou não, você já ia ser eliminado na repescagem. A Letícia me falou aqui que a galera acho que vai mandar bem no flashback, né? Porque pedem muito flashback aqui e o povo gosta, né? Mas também tem os amantes do rock, dos rock das antigas, das raves, né? Pagodão, aquele pagodinho, manda bem no pagode. No sertanejo sofrência, ia dançar lá agarradinho, né? Com o seu par, com a sua professora ou o seu professor. Me conta aí qual o ritmo que você ia mandar bem. Ou não tem, né? Não tem habilidade nenhuma na dança. Já ia ser eliminado na primeira semana. Vem me contar aqui, manda mensagem de áudio, mensagem de texto. Tá valendo pra você aquele almoço, tá? Lá do DDV Gourmet.
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8: Ótima terça pra você. Voltei nas previsões com Câncer, Leão e Virgem. Bora, gente! Não deseja o sucesso somente pra você, tá? Ajude quem tá contigo na batalha, a galera que tá em dificuldade. E outra, é preciso você soltar as suas emoções pra não ficar agarrado. Se tiver que sorrir, sorria, chama pra sorrir junto com você. Se tiver precisando chorar, chore. Não deixa isso engasgado não, tá? Leão. Os astros vão te mostrar momento de diversão na sua vida. E também vão mostrar direcionamento na sua vida. A felicidade não consiste somente em dinheiro, por isso que a diversão é importante, tá? Aquela diversão gratuita, né? Não precisa ser a diversão que você vai gastar dinheiro também, senão vai dar ruim que eu tô falando aqui. E um bom momento no campo emocional pra você. Virgem. Momento de sensibilidade em relação às outras pessoas, tá? Ficar em casa, descansar, concentrar a sua energia na família, será a tendência dessa semana inteirinha pra você, até no fim de semana quando chegar. Então não faça planos mirabolantes pra gastar dinheiro não, tá bom? Faça isso. Invista em romantismo barato, aquele que você fica em casa maratonando alguma coisa, viu? Daqui até lá, vai que vai. Daqui a pouco, Libra, Escorpião e Sagitário.
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9: Muito bem, já de volta, hein? Mais uma sequência do nosso Manhã Total, nesta manhã de terça-feira. Ó, diz a lenda que hoje vai sair mais um solzinho por aí, onde saiu a tarde, né? Diz que hoje também vai ter temperaturas boas, hein? Quase de verão à tarde, vamos esperar. Eu só acredito vendo, né? Porque vai que São Pedro muda de opinião na última hora, né? Tomara que não. A Genaína Garcia tá por aqui, ela tá trabalhando com o meu radinho ligado na Top de Gaspar desde as 5, hein? Toca uma música do Pixote, hein? De graça, essa é boa. Vamos tocar daqui a pouquinho, tá? Um beijo, Genaína, estamos juntos, tá? Juntinhas. Sandra tá lá no bairro Bateias também. Bom dia, Sandra. Sandra fez uma figurinha com o meu nome. Vocês estão demais hoje, hein? São muito românticos, é. Beijo pra vocês, obrigada aí pela companhia. Vou salvar essa figurinha aqui também. Eu não sei fazer, como é que faz? É algum programa, Sandra, que faz essas figurinhas assim, né? Com o nome da gente, bem bacana. A Joyce também tá participando com a gente. Ela queria muito ouvir a música Vai Cair Água. A minha filha Lavínia ama. Essa é bacana. Já tá anotada aqui no meu caderninho, tá? Assim que der uns passinhos, a gente vai tocando. Quem mais tá por aqui? A Maristela, claro. Maristela Marchetti quer o almoço, porque aquele almocinho lá do DDV é tudo de bom, né? Vai me contando aí também se você fosse participar lá da Dança dos Famosos, hein? Mas tem que dar o sangue, porque, ó, vale muito dinheiro, muito din-din. Qual o ritmo aí que você ia mandar bem? Ou não ia mandar nada, já ia sair fora na repescagem. De tão bom de dança que você é. Vai me contando aí na manhã, tá? A gente... Ó, essa aqui é do meu netinho, ó. Não mexa minhas gavetas, Danilo e Davi.

0: de Cauã, Ilusão de Ótica, com Ana Castela, 9:05, hein? Nossa manhã juntinho, segue por aqui. O intervalo é bem rapidinho, volto já, lembrando que hoje tem aquele almoço lá do DDV Gourmet pra você.
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7: Oi, voltei às previsões, hein? Bora lá, librianos, escorpioninos e sagitarianos, feliz terça pra vocês, tá? Voltamos, vamos lá. Companheirismo é o máximo para você ganhar o coração de quem você ama, tá? Então guarda isso, seja companheiro, viu? O bom amante é sempre bom companheiro. E a lua traz de volta a esperança de felicidade para vocês dois. Mas você tem que fazer, né? Faça por onde? Porque senão vai ser, a lua me traiu. Coisa horrorosa, né, gente? Mas é. Mantenha a sua... Desculpa. Oi, escorpionina, escorpionino, Leandro, foco, meu filho, vai. Mantenha a sua harmonia e você só vai ter a ganhar com isso. Boas oportunidades financeiras, tá? Basta você aproveitar. Sucesso em viagens e estudos. Procedimentos burocráticos podem te fazer perder a paciência, então procura se controlar, viu? Sagitário. Olha, tem uma fase vinda por aí que vai ser marcada por importantes acontecimentos na sua profissão. Ai, Leandro, quando vai vir? Não sei, tá próximo, não tá escrito aqui não, só que tá próximo, tá? Ó, de terça a quinta, por exemplo, pode ser uma preparação, algumas surpresas vão surgir pra você. Aí depois de sexta pra lá, meu filho, é o que vier, tá? Então, prepara, nossa, cheio de mistério, né? Eu gostei, daqui a pouco as últimas, viu?
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0: de texto, tá valendo. Oi, Vivi, bom dia. Quero mandar um beijão pra toda a galera da FR Embalagem, na colonia, né? E sobre a enquete, eu seria eliminada logo na primeira etapa. Me coloca no sorteio. É, tá difícil pra nós, né, minha amiga Elisângela? Tamo junto, a gente ia sair juntinho pela mesma porta, então, tá bom, Elisângela? Um beijo, mas o importante é tentar, né? Um abraço. Quem mais tá por aqui? A Patrícia tá no Gaspar Grande. E põe nesse sorteio, valeu, Patrícia, já tá por aqui. O Marcos Vinícius Dionísio, também lá na margem esquerda, ligado na 89. Maria Isabel. Oi, Vivi, acho que eu ia mandar bem no flashback, hein? Já tive meus bons tempos. Oh, aí sim, Maria. Garanto que você ia mandar muito bem, tenho certeza, tá? Ia sair de lá, ó, uma boa graninha no bolso. Vem participar você também aqui com a gente, manda sua mensagem na nossa manhã por aqui.
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0: Diego e Arnaldo.
3: Diego Arnaldo, Rio Negro e Solimões, assim, ó.

0: isso aí, Diego Victor Hugo errando o triplo, 9:25. Nossa manhã juntinho segue até o meio-dia. Tô te esperando aqui pra participar com a gente. Manda aquela mensagem de texto, mensagem de áudio, me contem. Se você fosse convocado, Luciano Huck dissesse assim, eu quero você na dança dos famosos. Qual ritmo aí você ia dar o nome? Ou não, já ia sair de tão bem que você dança, só que não. Ia sair já na primeira semana, lá na repescagem. É? Então vem participar aqui comigo e me conta, tá? Eu volto já já.
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9: Tô contigo aqui nas previsões. Bora lá, hein? Capricórnio, Aquário e Peixes. Não abro mão, não. Tô contigo, vamos. Tudo vai melhorar se você souber dosar a responsabilidade e o prazer. Você se encontra mais atencioso com a família, então cria um clima de conforto e aconchego na sua casa, curta a companhia das pessoas queridas e vai ser um bom momento no campo amoroso, viu? Período de paz para você. Procura manter a sua conduta habitual e tudo vai correr muito bem. De modo geral, evite tomar atalhos para você chegar onde deseja. Um sucesso adquirido muito rapidamente se esvai, tá? Ou traz pessoas pesadas e dores de cabeça. Você sabe que só a base sólida segura o sucesso, né? Pensa nisso, viu? Você tem que perceber que tudo aquilo que precisa ser reavaliado tem mudado a sua vida, né? Então você pensa que uma coisa tá certa, você vai, repensa aquilo e aquilo te ajuda a mudar outras coisas que também estavam agarradas. Então para pra refletir essa semana inteirinha. O que precisa ser repensado? Até as coisas que você achava assim, ó, mais certas na sua vida precisam ser repensadas. Reflita. Muito obrigado, ótima terça pra todo mundo. Amanhã, quarta, vão se renovar as previsões astrais. Espero você lá, hein?
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10: Esse é o nosso Manhã Total. Claro que dá tempo pra você participar com a gente. Manda aí sua mensagem de texto, a mensagem de áudio também tá valendo. Tem aquele almoço lá do DDV Gourmet hoje, hein? E que

0: pagodinho, esse aí vai bem.
1: Opa, aí sim, hein, Ivani? Isso aí, pagodeira, pagodeira, Ivani. Oi, Viva, quero participar do sorteio, a Juliana Mara Martins. Manda um alô pra JM Embalagem. Estamos ligados, hein? A embalagem da Juscelia, também na Rua 7. Todos na 89, querendo o prêmio de hoje. Toca uma barquinha de ouro. Valeu, um beijo pra todos vocês, tá? Um ótimo dia também.
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1: João Bosco e Vinícius.

0: Vivi Vinícius, bem aos olhos da lua.
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0: Araújo e a Simone Mendes, hein? Se é pra brigar. 9h48, tem aquele intervalinho bem rapidinho, a gente volta já já.
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0: Na Total 89, 7 minutos para as 10.
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0: É isso aí, hein? Já estamos de volta na nossa manhã. Você vai participando com a gente até o meio-dia. Quem está por aqui participando com a gente é a Diana Ferreira. Oi, Diana. Um beijo pra você. Elaine também já está por aqui. Valeu, Elaine. Beijão, tá um ótimo dia. Deixa eu mandar um abraço também pra galera lá da Frank Pneus, Anoive e toda a equipe lá, né? Tô devendo aquela visita, hein? Quando a semana tiver menos corrida aí à tarde, a gente vai combinar. Um beijo pra vocês, tá? Quem mais tá por aqui também? José Altair, lá do bairro Gasparinho. Oi, José, um abraço pra você, obrigada pela companhia. Deise também tá lá no Gasparinho, né? Curtindo a programação da 89. O Renato, oi, Vivi, manda um abraço aí pra mim sobre... Se eu fosse pra dança dos famosos, eu ia mandar bem numa vaneira, hein? E até a final. Oh, aí sim, hein? Agora eu gostei. Um abraço. Obrigada aí pela companhia. Luciana Vipel de Amorim também tá aqui curtindo a programação junto com a gente. Aquele abraço pra todo mundo.
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0: Michel Teló.

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10: É por aqui sempre juntinhos na nossa Rádio Top. Bom dia pra você, ótima terça-feira.
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10: Dá tempo ainda pra você participar e concorrer, sabe o quê? Aquele almoço lá do DDV Gourmet, né? Almoço maravilhoso aí, você tem até sexta-feira pra ir lá almoçar muito bem no DDV Gourmet. Manda aquela mensagem pra gente, participa por aqui também. Natasha Maba tá lá no Santa Terezinha curtindo com a gente. Quem mais tá por aqui? Bom dia, Jaqueline do bairro 7, aprendendo a dançar passinho. Põe flashback, mandou foto aí pra comprovar que ela tá fazendo aula de dança pra participar da Dança dos Famosos. Nessa edição não dá mais tempo, né, Jaque? Que já começou. Mas na próxima, né? Então ela já tá se preparando, ó, viu? Um beijo, tá? Quem mais? O Sidney Cardoso, Cauê e a Silvana também estão por aqui participando com a gente. Ana Rosa, lá no bairro Colonia. Oi, Vivi. Eu mando bem numa dança de salão, hein? Hoje não danço tanto mais que os meus joelhos não permitem, mas já tive meus bons tempos. Ah, mas dá uma diminuída no ritmo aí, mas não dá pra parar, né? É, quem é rainha nunca perde a majestade. Um beijo pra você, tá? Um ótimo dia.
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10: Luan Santana.

0: é o Zezé de Camargo. Hoje tem almoço lá do DDV Gourmet pra você. E tem o sol que já está chegando por aqui.
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5: É isso aí, hein? Já estamos de volta com o nosso Manhã Total nesta manhã de terça-feira. O solzinho já está aparecendo por aqui, que coisa boa. Só falta você ganhar aquele almoço lá do DDV Gourmet, né? Então vem participar, o Alberto já tá por aqui, ó. Ligado com a gente no Santa Terezinha. Oi, Alberto, um abraço, tudo de bom? Um ótimo dia pra você. A Catiane também mandou um áudio pra gente.
11: Dia, Vig, me chamo Catiane Cristina de Souza, do Gasparim. Gostaria de participar do almoço do DDD, DDD Delícias do Vale. E sobre a enquete aí, sobre a dança do famoso é pagode.
5: Opa, que eu gosto. Mais uma pagodeira por aqui, ó. A Karen Silveira também no Santa Terezinha. Tá tocando aí Simone Mendes, tá bom? Beijo grande, Alexandra Morim também na margem esquerda. Quem mais está por aqui? A nossa amiga Cidinha. Tá lá na margem esquerda também curtindo junto com a gente. Ô Cidinha, um abraço pra você, tá? Obrigada aí pela companhia. Rosemary Riffel também lá na margem esquerda. Daiane, estou aqui no bairro Bela Vista, no trabalho, Vivi, curtindo a Rádio Top. Que coisa boa, a gente gosta demais. Um beijo pra você.
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5: Vamos curtir Mari Fernandes.

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0: 9h37. Dá tempo pra você participar aqui com a gente ainda. 988-230738. Tá valendo pra você aquele almoço lá do DDV Gourmet.
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0: E uma notícia triste, né, gente? A dramaturgia brasileira perdeu na noite de ontem uma das maiores lendas, né? Principalmente das novelas. Na noite de ontem, a atriz Laura Cardoso faleceu aos 98 anos, na sua casa, na cidade de São Paulo. E a triste notícia foi confirmada nas primeiras horas já desta manhã pelo perfil oficial da veterana nas redes sociais, um espaço que é administrado, né, por seus familiares, para os fãs ficarem sabendo do dia a dia que ela mesmo afastada da TV. As pessoas gostavam de saber da vida dela, né? E de acordo com as informações preliminares, a artista teria passado mal um pouco antes do óbito, sendo a causa tratada como natural, né? E o comunicado oficial ao público foi feito pelo bisneto da estrela, Fernando Faria. Uma publicação muito emocionante no perfil dela no Instagram. Ele homenageou a bisavó e agradeceu o carinho dos fãs, né? É, aos 98 anos, então, nos deixa a grande atriz Laura Cardoso.
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4: É isso aí, ó. Esse é o nosso Manhã Total. A gente segue juntinhos por aqui até o meio-dia. O solzinho tá aparecendo, a gente fica até mais feliz, né? Com certeza. A galerinha tá aqui, ó. Quem tá por aqui é o Amarildo, curtindo a gente lá no bairro Figueira. Ô, Amarildo, Inalva, lá na margem esquerda, um bom dia cheio de alegria. Beijos. Também a Carla lá no Figueira. Márcia Maschio, também no Figueira. Um beijo grande. Maísa Vipel, lá na margem esquerda, curtindo a programação da 89. A Vitória tá acompanhando a gente lá no Santa Terezinha, né, Vitória? Um beijo pra você, tá? Um ótimo dia. Marcos tá levando a gente de carona, fazendo entregas, né, Marcos? Só curtindo a Top também. Um abraço pra você, um ótimo dia.
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4: Jeito, moleque, aquele pagodinho.

Ô Marcos Zibelucci, a data especial. Um minutinho faltando pras 11 já, né? Como passa rápido amanhã, hein? Dá tempo pra você participar aqui e concorrer àquele almoço lá do DDV Gourmet.

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11: Vai participando com a gente, tem aquele almoço maravilhoso lá do DDV Gourmet, você vai mandando seu recadinho por aqui também, ó, como a Iris Sidineia, que tá lá no Gasparim participando com a gente. Oi, Iris, bom dia, tá? Um beijo pra você. A Cris também tá lá no Alto Gasparinho, né? Curtindo a programação. A Márcia Rincos no bairro 7. Por aqui o Eduardo também mandou uma mensagem de áudio pra gente.
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14: Bom dia, Vivi.
11: Bom dia.
14: Queremos participar do sorteio do almoço do DDV Gourmet. Eduardo Mendonça, Bernadette Mink Mendonça, somos do bairro 7. Um abração para você, um beijo no teu coração, Deus te abençoe, tudo de bom para você.
11: Valeu, Eduardo, um beijo para você e para Bernadette, tá? Um ótimo dia.
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11: Menos é mais, Simone Mendes.

0: João Bosco e Vinícius com o Guilherme. Essa é boa, hein? 11:19 da nossa manhã. Vou pro intervalo bem rapidinho. Volto já, hein? Com mais uma sequência, com a sua participação também.
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4: Este é o nosso Super Manhã Total nesta manhã. Manhã de terça-feira, né? O solzinho já chegou por aqui, já mudou o clima, coisa boa. Dá tempo pra você participar, tem almoço lá do DDV Gourmet, manda o seu recadinho. Como a Jéssica disse, vive, tô aqui, ó, costurando em Ilhota, né? Manda um abraço aí pra toda a minha família de Gaspar, lá do bairro Gasparinho. Valeu, um beijo pra você. Um ótimo dia, bom trabalho então, né? A Cida Maring tá lá na margem esquerda participando com a gente. Ô Cidinha, beijos pra você, minha amiga. O Arthur Souza tá lá no bairro Lagoa. Pode deixar, já tá aqui no bolo, tá bom, Arthur? Um abraço pra você. A minha amiga também participando com a gente, Daiane. Oi, Daiane. Aquele beijo especial. Obrigada aí pela companhia, tá? O Adailton também tá ligadão, né, Adailton? Já repassei ali, tá? Pra Letícia, um abraço. Obrigada aí pela observação. Maria também. Ô Maria, a Maria tá lá no bairro Figueira. Vive, daqui a pouquinho tô indo pra casa da minha filha Kátia. Manda um beijo pra ela. Diz pra ela que logo mais estou por lá pra aquele almoço. Que coisa boa, meninas. Beijo pra vocês, tá? Aproveitem de montão.
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4: Vamos com o Wesley Safadão.
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4: Na 89, 1:05.
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4: É isso aí, galera. Tamo chegando com o programa mais show do seu rádio. Aumenta o volume e vem com a gente.

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3: Fala galera, muito boa tarde pra você. Tá começando mais uma edição do programa mais show do seu rádio. A partir de agora, o show da 89 tá entrando no ar aqui na Ronda da sua Rádio Top. Edição desta terça-feira, dia 18 de agosto, ano 2026. 1:06 da tarde, temperatura. Esquentou, hein? 32 graus, que solzão lá fora. Dia lindo, maravilhoso. Agora parece que ele veio definitivamente, o nosso sol, amigo sol, né? Céu lindo também de brigadeiro desta terça-feira. E claro, você vai curtir muita música boa, interagir com a gente, participar através do nosso WhatsApp pelo 988230738. Hoje, todo mundo que interagir e participar comigo vai estar concorrendo a um rodízio do Brambila Burger. É! O melhor hambúrguer da cidade. Então manda tua mensagem pra cá. O sorteio você já sabe, né? Já conhece. É pertinho das 6, a gente vem com ele aí pra você saborear esse hambúrguer que é sensacional. E claro, além disso, teremos também o momento túnel do tempo. Vamos saber como é que vai ficar o tempo nas próximas horas aí, nos próximos dias, com o Peter Scheuer. Também backstage pra você ficar muito bem informado no mundo da música, o que tá acontecendo com as celebridades. E túnel do tempo, aquele flashback que a galera adora. Então até às 6, eu, Marcelo, com muito prazer, feliz e grato, vou te fazer companhia nessa tarde gostosa de terça-feira, fechou? Então pode aumentar o volume aí, porque o show da 89 desta terça-feira tá no ar. Mike e Rodrigo.

0: João Bosco e Vinícius, e às 25 horas, participação do embaixador Gustavo Lima. Fechando a primeira sequência por aqui, que só tá começando o programa mais show do seu rádio. Intervalo bem rapidinho, a gente volta já.
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3: Na 89, 1:25.
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3: Muito bem, estamos de volta com o nosso show da 89 pro Vale do Itajaí, litoral norte catarinense. Nessa tarde quente de terça-feira, 32 graus de temperatura em pleno inverno. É bom que a gente sempre lembre isso, né? Nós ainda estamos no inverno. Nós nem chegamos na primavera ainda, né, gente? Que loucura! 32 graus de temperatura. E prepare-se, viu? Porque sexta-feira é para vir o frio novamente. Então, vamos tomar muito cuidado, porque haja organismo, né? Tomar bastante água, se cuidar, vitamina C, porque não tá fácil, gente. Tá bem complicadinho. 988-230738 é o WhatsApp da sua Rádio Top para você participar e interagir com a gente. Como a nossa querida Natasha, do bairro Santa Terezinha, ela quer participar do sorteio de hoje. Já tá participando, minha querida Natasha. Boa sorte para você hoje. Tá valendo um rodízio de hambúrguer do Brambila Burger. O melhor hambúrguer da cidade, que ele faz sucesso em cada mordida. E olha, se você ainda não foi, não teve oportunidade de ir, vá até o Brambila Burger, que é sensacional. Fechou? E a gente continua por aqui, claro, um pagodinho agora. Menos é mais.

0: Rafa e Júnior, ama um maloqueiro. Mais uma sequência que fica por aqui. Vai mandando teu recadinho, 988-230738. Hoje valendo um rodízio de hambúrguer lá do Brambila Burger.
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7: Na 89, 15 minutos para as duas. Boa tarde.

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1: Muito bem, vamos para as informações aqui no mundo da música. O embaixador Gustavo Lima, ao vivo em Barretos. A maior festa sertaneja da América Latina vai invadir a TV aberta e o stream. É a festa de Peão de Barretos, que terá uma cobertura especial da dona Rede Globo, com a transmissão ao vivo e aguardado o show de Gustavo Lima, que volta a ocupar o posto de embaixador do evento e promete um dos momentos mais marcantes dessa edição. A apresentação acontece neste sábado, dia 22, logo após o Altas Horas na Rede Globo. E para quem já tá aí esperando, né, com ansiedade aí, esse show vai ter a cobertura da TV aberta da Rede Globo, como eu disse, né, e também do Multishow e Globoplay, inclusive sem precisar ser assinante da plataforma, com a transmissão começando às 11 horas, acompanhado também do DJ Alok. A cobertura será comandada por Kenya e Rafa Kalimann, da Rede Globo, enquanto Laura Vicente, Mariana Fabris e André Putinim conduzem a transmissão no Multishow e na Globoplay. Tá aí então uma atração para sábado à noite, se você não for pra balada, se não for sair. Resumindo, se você for ficar em casa de boa, tá aí uma atração para você assistir o embaixador na Rede Globo no Festival de Barretos. Intervalo comercial bem rápido, a gente volta já.
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10: Na 89, 2:03.
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isso, turma, tamo por aqui com o programa mais show do seu rádio. Vem participar com a gente e ouvir muita música boa nesta terça-feira.

0: Muito bem, estamos de volta com o nosso show da 89 pro Vale do Itajaí, litoral norte catarinense, dessa tarde de terça-feira. E a galera também tá participando, interagindo através do nosso WhatsApp 988-230738, valendo um rodízio de hambúrguer do Brambila Burger, o melhor hambúrguer da cidade. As participações por aqui, deixa eu ver um áudio que chegou. Boa tarde.
1: Oi, boa tarde, tudo bem?
0: Tudo
1: eu
0: certo.
1: Quero muito ganhar o rodízio do Brambili. Cristiane do Bairro 7.
0: Valeu, Cris. Beijo pra você. Boa sorte no sorteio. Oi, Marcelo. Boa tarde. Luciana Vipel, da margem esquerda. Quero participar do sorteio. Tá participando, minha querida. Beijo pra você. Boa tarde. Quero participar do sorteio de hoje. Mandar uma música pra todos os ouvintes. É o Djanael de Ilhota. Valeu, meu querido. Grande abraço. Um abraço pra toda a galerinha de Ilhota, viu? Boa tarde pra você também. Oi, Marcelo, tudo bem? Boa tarde. Aqui é a Salete do Gaspar Mirim. Quero participar do sorteio. Valeu, Salete. Tá participando. Beijo, minha querida. Tudo de bom. Oi, Marcelo, boa tarde. Aqui é a Daira Nicoletti. Quero participar do sorteio de hoje e ouvir qualquer música do grupo Sorriso Lindo. Valeu, Daira. Beijo pra você. Boa sorte no sorteio. Obrigado pelo carinho, tá? Oi, Marcelo, tudo bem? Quero participar do sorteio do Brambila Burger. É o Condeco aqui do Colonia. Valeu, meu querido. Tamo junto. Boa sorte no sorteio. Oi.
2: Boa tarde, Marcelo.
0: Boa tarde.
2: Aqui é Karin Silveira, do bairro Santa Terezinha.
0: Fala,
2: gostaria,
0: Karin,
2: de participar aí do sorteio aí do rodízio de hambúrguer de Brambila.
0: Uhum.
2: Uma boa terça-feira a todos.
0: Pra você também.
2: E toca Sammy Rico com Gustavo Mioto.
0: Beijo pra você, Karin. Obrigado pela participação. Boa sorte no sorteio. Fala, Marcelo, boa tarde. Kleber aqui do bairro 7. Me coloca no sorteio aí, valeu. Já tá participando, meu querido. Fica sossegado aí. Boa sorte no sorteio. Quem mais? Rosemary da margem esquerda também tá com a gente. Valeu, Rosemary. Beijo pra você, boa sorte. Boa tarde, minha querida Elaine.
3: Boa tarde, Marcelo. Terçou e aleluia, o sol apareceu.
0: Aleluia.
3: Estamos muito felizes, né, Marcelo? Boa terça pra você e pra todos nós.
0: Amém.
3: Aqui é Elaine do Poço Grande e me coloca pra participar aí desse sorteio top aí do rodízio de hambúrguer e da Brambila.
0: Boa.
3: Manda pra mim, beijo.
0: Beijo, Elaine, obrigado pelo carinho de sempre, boa sorte no sorteio. Até que enfim, o nosso amigo sol, ele apareceu, mas de fato, definitivamente, né? Porque ontem ele veio, se escondeu, não quis aparecer muito, só deu um oi pra todo mundo e já sumiu, né? Foi embora. Hoje não, hoje ele tá presente. Quem mais tá com a gente? A Ivanete do bairro Zete também tá participando. Valeu, minha querida, beijo, boa sorte no sorteio.
4: Boa tarde, Marcelo, sou a Maria Vitória, do Alto Gasparini. Quero participar do sorteio do Brambili.
0: Uhum.
4: Por favor, traga esse sorteio pra mim. Beijos.
0: Beijo, Ana Vitória. Titio Marcelo vai ficar na torcida, viu? Pra ver se você ganha esse rodízio de hambúrguer ali do Brambila Burger, o melhor hambúrguer da cidade. Vai mandando teu recadinho, tua mensagem 988-230738. Não deixe de participar do sorteio que é pertinho das 6. Ô, embaixador por aqui, Gustavo Lima.

0: amigo Ignora, fechando mais uma sequência por aqui. Intervalo rapidinho, na volta, previsão do tempo. Ignora agora.
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11: Na 89, 2:23.
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11: Muito bem, vamos saber então como vai ficar o tempo aí nas próximas horas. Quem traz mais informações é o nosso amigo Peter Schauer. Boa tarde, Peter.
14: Boa tarde. Segue com tempo bom e quente durante a sequência dessas próximas horas, com temperaturas em torno acima dos 33, 34 graus. Os ventos sopram de noroeste a nordeste com intensidade fraca a moderada. E amanhã segue com aumento das nuvens. Nublado, períodos prolongados de sol, ainda vai ser um dia super aquecido para a época do ano. Os termômetros devem atingir valores próximos ou acima dos 30 graus, mas as nuvens carregadas oriundas do Planalto Sul seguem influenciando a região, podendo pontualmente trazer alguma chuva passageira durante a tarde e noite de maneira bem irregular. Muitas áreas falham. Ao longo da quinta-feira, aumento das nuvens, alguma chuva passageira até o final do dia à noite não dá para descartar por conta da influência da frente fria que vai estar passando aqui sobre o estado, uma frente fria de fraca intensidade. E com relação a sexta e fim de semana, o tempo segue mais seco e frio. Peter Scheuer, meteorologista, com a previsão do tempo.
11: Valeu, Peter, obrigado pelas informações. Amanhã ele está de volta aqui na programação da 89. Zezé de Camargo.

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0: Breno e Matheus, ai cowboy. Fechando mais uma sequência por aqui no programa Mais Show do seu rádio, vai mandando mensagem 988230738. Hoje tá valendo aquele rodízio maravilhoso de hambúrguer do Brambila Burger. Intervalinho bem rápido, vou pegar um café e volto já.
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2: Na 89, faltando 16 minutos para as 3.
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2: Muito bem, tamo de volta. E a galerinha participando pelo 988230738 nessa tarde linda de terça-feira. Segundo o nosso amigo Peter Scheuer, né? Então, a princípio, essa semana vai ser bem aproveitável ali entre quinta, quarta e quinta-feira vai ter uma estabilidade, de sexta em diante, tempo bom, seco, frio, né? Vai voltar o frio, mas não chove. Que maravilha, né, gente? Que notícia boa. A Flávia, da cidade de Ilhota, tá querendo participar com a gente do rodízio de hambúrguer. Ótima terça-feira a todos. Valeu pra você também, Flávia. Um beijão, um abraço pra toda a galera da cidade de Ilhota, nossa cidade vizinha. A gente tem uma audiência muito legal, né? O pessoal participa bastante. A Ivonete do Gasparinho também participando do sorteio. Valeu, Ivonete. Beijo pra você. Boa sorte.
4: Boa tarde, Marcela. Aqui é a Jéssica do Barracão.
2: Oi, Jéssica.
4: Participar do sorteio do Brambila Burger.
2: Fechou.
4: Terçou. Ótima terça-feira a todos.
2: Beijo pra você, Jéssica. Obrigado pelo carinho. Boa sorte. Beatriz do Alto Gasparinho quer participar do sorteio do Brambila Burger. Deseja uma ótima tarde de sol pra todos nós. É isso mesmo. Uma ótima tarde de sol, né? Todo mundo tava com saudade dele. Boa tarde, Marcelo. É a Lu do Santa Terezinha. Quero participar do sorteio do rodízio de hambúrguer. Valeu, Lu. Boa sorte pra você. Beijo. Luciano, da margem esquerda, também tá participando do sorteio do Brambila Burger. Valeu, Luciano. Grande abraço. Iris Sirineia Russell também tá com a gente. Valeu, Iris. Beijo. Oi, Marcelão. Beleza? O Ednei do bairro 7. Quero participar do rodízio de hambúrguer do Brambila Burger. Muito obrigado. Valeu, meu querido. Tamo junto. Boa sorte no sorteio. 988230738. Continue participando, deixando seu recadinho por aqui e concorrendo ao rodízio de hambúrguer do Brambila Burger. Diego e Vitor Hugo.

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1: Matheus e Cauã, Meu Silêncio. Participação dela, Simone Mendes.
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1: Pois é, né, gente? Agora a gente vai falar de um momento que a comunicação está de luto, né? E a televisão brasileira também. Hoje nos deixou aí a atriz Laura Cardoso. E o rádio também se despede de uma das vozes que ajudaram a construir a história da comunicação brasileira. Laura Cardoso morreu aos 98 anos, deixando um legado de mais de 7 décadas dedicadas à arte. Antes de marcar gerações na televisão, no cinema e no teatro, ela começou onde tantas grandes histórias nasceram, que foi no rádio. Foi através de um microfone que deu os primeiros passos na sua carreira, em uma época em que a imaginação do ouvinte completava cada cena. Hoje, a 89 FM presta uma homenagem à pioneira que mostrou que a voz é um poder de atravessar o tempo e emocionar gerações. Laura Cardoso, né, que começou aí fazendo a radionovela e, claro, foi uma grande atriz, tanto na televisão, fez algumas novelas na Rede Globo, tantas séries também, e marcou sua história no cinema e no teatro, e nos deixou hoje, né, mas deixou todo o seu legado. Intervalo comercial e a gente volta já.
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5: Na 89, 3 e 3, boa tarde.

0: de volta. Muito bem, o programa mais show do seu rádio continua aqui nas ondas da sua rádio top pro Vale do Itajaí, litoral norte catarinense. Galera participando, todo mundo querendo comer um hambúrguer, né? Do Brambila Burger, que é bom demais, o rodízio, né? Sensacional. A minha querida Lise do bairro 7, que é participar do sorteio, desejo uma ótima tarde a todos. Para você também, Lise, ótima tarde, beijo. Quem mais? Alexandre, da margem esquerda, participando. Valeu, Alexandre, grande abraço. Oi, me coloca no sorteio, é a Manu da margem esquerda, tá participando, minha querida Manu. Beijo pra você, boa sorte no sorteio. Vamos para mais um áudio aqui, boa tarde.
1: Boa tarde, Gil. Eu sou a Bernadette Schmidt de Mendonça.
0: Ai, ai, ai, ai, ai.
1: Eu quero ganhar essa sobrancelha.
0: Pois
1: que
0: é, né? Mas ó, eu acho que não é o Gil, não. Eu acho que tu errou de sintonia aí. Valeu, minha querida, beijo pra você. Quem mais? Oi, Denise.
2: Boa tarde, tudo
0: tarde,
2: bem?
0: Tudo.
2: Eu me chamo Denise, eu vendo mídia de rádio pra região de Brusque, no Balneário, Joinville, diversos lugares. E eu tô com um cliente que ele gostaria de fazer mídia com vocês ali em
0: Gaspar. Tá bom, beleza. Já vou falar contigo fora do ar a respeito disso, tá? Obrigado, viu, Denise? Obrigado pelo carinho. Oi, querido, boa tarde, tudo bem? Juliana Mara, do bairro Santa Terezinha, manda um alô pro povo da JM Embalagem, que tá todo mundo ligado. Mas então, aquele abraço pra todo mundo. Valeu, gente, obrigado pelo carinho de sempre, tá? Toca aí um Amado Batista, manda um alô pra embalagem também da Juscelia, do bairro 7 de Setembro. E pros meus queridos casal de primos, o Robson e a Vanise. E pro Theo, que também estão ligados na 89, queremos participar. Então, ó, um abraço. Muito abraço e muito beijo pra toda essa galera aí, viu? Muito obrigado pelo carinho de sempre comigo e com todo mundo aqui da 89. Vocês são demais, viu? Deixa eu ver quem mais tá por aqui. Boa tarde, Marcelo, tudo bem? Me coloca no sorteio desse rodízio. Comemorar meu aniversário, que amanhã é Andriele do Bela Vista. Beijo pra você, Andriele. Boa sorte, vou ficar na torcida, viu? Nada melhor do que você comemorar teu aniversário com esse rodízio do Brambila Burger. 988-230738. Continue participando, interagindo, valendo esse rodízio que é sensacional. 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
4: Na 89, 3:23. Boa terça-feira.

0: Murilo Rufi, atriz demais. Participação especial de Bruno Rosa. Fechando mais uma sequência por aqui de sucessos. 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
4: Na 89, 18 minutos para as 4.

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1: Hora da gente recordar um grande clássico. Bom, vamos viajar agora para 1998. E é um clássico nacional misturado com internacional, né? É uma versão em português pela cantora Débora Blando. Somente o Sol. Já que o Sol se fez presente, então vamos fazer uma homenagem ao Sol com essa música que é muito legal. Essa adaptação de I'm Not In Love, que é uma música do clássico da banda britânica, né? Essa adaptação foi feita aí pela Débora Blando, como eu disse, da novela Corpo Dourado, que marcou a abertura, né? Era a trilha dessa novela, né? Em 1998. E nas rádios também foi muito tocada. As pessoas pediam muito, né? Era, vamos supor assim, um top 10 na época. Ela tava entre as 10 ali. Somente o Sol, de Débora Blando.

Natan, eu tô querendo de novo participação de Anitta. Fechando mais uma sequência por aqui. Continue mandando sua mensagem pelo nosso WhatsApp. Hoje valendo rodízio do Brambila Burger. Intervalo bem rapidinho, volto já.

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0: Estamos de volta com o nosso show da 89 para o Vale do Itajaí, litoral norte catarinense. 4:02. A temperatura ainda permanece 31 graus nessa tarde de terça-feira. E a galera tá participando pelo nosso WhatsApp 988-230738. Todo mundo querendo o rodízio de hambúrguer do Brambila Burger. Um lembrete bem importante, tá? Quem ganhar esse rodízio vai poder consumir amanhã na quarta e na quinta-feira, ok? É pra quarta e quinta-feira, válido aí esse rodízio de hambúrguer, beleza? Mais mensagens por aqui. Oi, Marcelo, boa tarde, tudo bem? Quero esse hambúrguer hoje, viu? É a Grace da margem esquerda. Valeu, Grace. Boa sorte pra você, beijocas.
1: Boa tarde, Marcelo, tudo bem?
0: Tudo certo.
1: Queria participar do sorteio do rodízio de hambúrguer aí.
0: Uhum.
1: Manda um alô aqui pras meninas do Carlos Fantini, com a Vanessa e a Simone, aqui da cozinha. Adoramos a rádio.
0: Valeu, minha querida, beijo pra você e pras meninas aí, Carlos Fantini, né, que todo mundo ouvindo a programação do 89, obrigado pelo carinho, viu? Tamo junto, boa sorte no sorteio, tá? Boa tarde, Marcelo, tudo bem? Gostaria de participar do rodízio de hambúrguer, é a Bruna do Poço Grande. Participando, Bruna, boa sorte, quem mais? Fala, Marcelão, boa tarde, tudo bem? É o Carlos aqui. É uma ótima e abençoada semana pra todos nós, valeu, meu querido, pra você também. Maísa Vipel participando também do sorteio da margem esquerda, valeu Maísa, beijo pra você, boa sorte. É, o Everaldo também do Santa Terezinha tá participando por aqui, desejo uma ótima tarde a todos, valeu Everaldo, grande abraço. Oi Marcelo, boa tarde, tudo bem? Uma ótima terça-feira, manda esse rodízio de hambúrguer pra mim, beijão meu querido, é a Pietra do Alto Gasparinho. Ô Pietra, outro beijão pra você também. Sumida, viu? Não me ouve mais, é? Vou puxar as orelhas, hein? Vocês não podem sumir, não me abandona. Luiz Henrique do Gaspar Grande também tá com a gente. Tamo junto, meu querido. Um grande abraço, valeu pra você também, um grande abraço. 988-230738. Deixa eu ver um áudio que chegou por aqui. Boa tarde.
2: Oi, Marcelo. Boa tarde.
0: Boa tarde.
2: Aqui do Barracão, tudo bem?
0: Tudo certo.
2: Passando aqui pra ouvir uma música bem bacana do Túnel do Tempo, você pode escolher. E se puder tocar também a Bala Alojada do Gustavo Lima, que
0: uhum.
2: É uma música linda. Concorrer, né, aos hambúrgueres ali, o rodízio.
0: Beleza.
2: E mandar um super beijo e abraço pros meus filhos e meus netos, tá?
0: Tá bom.
2: Tchau, tchau.
0: Beijo pra você, querida. Tudo de bom, tá? Valeu. Julie, obrigado pelo carinho. Essa do Gustavo Lima, Bala Alojada, o pessoal tá pedindo bastante. A gente tá tocando aqui na programação, inclusive, né? O novo sucesso aí do embaixador Gustavo Lima. Vai mandando seu recadinho, 988-230738. Daqui a pouquinho tem rodízio de hambúrguer de sorteio. Danilo e Davi.

0: Kaique, Felipe, Mente Sã. Fechando mais uma sequência por aqui, intervalo bem rapidinho e eu volto já.
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0: com o programa mais show do seu rádio nas ondas da sua rádio top. E a galera continua mandando mensagem, todo mundo querendo rodízio de hambúrguer do Brambila Burger, que é válido para amanhã, quarta-feira e quinta, beleza? Vamos para os recadinhos? Chegou um áudio por aqui, boa tarde.
1: Tio Marcelo, aqui é a Maitê.
0: Oi, Maitê.
1: Eu quero muito ganhar esse hambúrguer, eu tô até de dedinho cruzado.
0: Oh, meu Deus do céu, daí tu quebra o tio, né? Aí tu vai quebrar o tio Marcelo desse jeito. Um beijo bem gostoso pra você, viu? Tio Marcelo vai ficar muito na torcida também, de dedinho cruzado, pra ver se você ganha esse rodízio, tá? Beijo, meu amor. Obrigado pelo carinho. Quem mais? O Fernando do Bateias também tá com a gente. Valeu, Fernando. Grande abraço. Quem mais que tá participando por aqui? Mais um áudio. Boa tarde.
2: Oi, boa tarde. Meu nome é Aline, eu moro no Alto Gasparinho e queria participar do sorteio de hoje.
0: Tá participando, minha querida. Boa sorte pra você. Beijo. Boa tarde, Marcelo. Aqui é a Gisele do Barracão. Tamo ligadinho na 89 FM. Queremos participar do sorteio também. Beijo, minha querida Gisele. Um abraço pra todo mundo aí do Barracão. Sempre na sintonia com 89. A Ana do Gaspar Merim também tá participando do sorteio do rodízio do Brambila. Valeu, Ana. Beijo pra você. Boa sorte. Quem mais? Mais um áudio que chegou por aqui. Vamos ouvi-la.
3: Boa tarde, Marcelo.
0: Boa tarde.
3: Aqui é Silvia, de Santa Terezinha. Quero participar do sorteio dos mini hambúrgueres. E quero que você mande um abraço para todos do JM Embalagem.
0: Valeu,
3: fala,
0: Silvia.
3: Fala com a patroa Juliana, que amanhã cedo eu estou lá.
0: Beijo, Silvia. Obrigado pelo carinho. Um abraço para toda a galera da JM Embalagem, que estão sempre ouvindo a gente, né? Essa galerinha aí não é fraca, né? Pena que tem uns corintianos ali perdidos. Mas eu não vou falar nada, deixa quieto, né? Não quero falar de futebol, porque amanhã, né? Amanhã o Mengão joga contra o Cruzeiro na Libertadores e eu já tô bem ansioso. Então por isso que eu tô evitando falar um pouquinho, tá? Na quinta-feira acho que a gente vai conversar melhor. Boa tarde, muito calor hoje, né? Põe eu nesse sorteio, Wellington, do Mineral aqui de Itajaí. Ô, meu querido Wellington! Um abraço pra toda a galera de Itajaí, nossa cidade vizinha. Tá ouvindo a 89, tá calor, né, meu querido? Parece verão, né? Hã? Nem parece que estão no inverno. Um abraço pra toda a galerinha de Itajaí. Boa tarde, Marcelo. Wilson do Santa Terezinha, quero participar do sorteio. Valeu, meu caro, tá participando, boa sorte. A Gabriela do bairro 7 de Setembro, também participando do rodízio. Valeu, Gabi, beijo, beijo. Quem mais mandando um recadinho? Boa tarde, Marcelo, tudo certo? Marlene do Gaspar Mirim, quero participar do sorteio. Tá participando, minha querida, beijo. 988-230738. Daqui a pouquinho eu venho com mais recadinhos por aqui. Diego e Arnaldo.
4: Arnaldo Rio Negro e Solimões, assim, ó.

0: Diego e Vitor Hugo, BG e a Cura. Mais uma sequência que fica por aqui. Intervalo é bem rapidinho e a gente volta já.
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5: Na 89, 14 minutos para as 5.

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0: Estamos de volta com o nosso show da 89 para todo o Vale do Itajaí, litoral norte catarinense. Reta final de programa. Entramos na última hora, 5:03. A temperatura diminuiu um pouquinho, 29 graus. Mais mensagens por aqui pelo 988230738. Todo mundo querendo o rodízio de hambúrguer do Brambila Burger. A Letícia Dorof, do Gaspar Alto, participando com a gente. Valeu, Letícia. Beijo. Boa sorte. Boa tarde, Marcelo. Tudo certo? Queria ouvir a música Venga Boys, Renegou to Ibiza. Minha filha de 6 anos ama essa música. Quero participar do sorteio do rodízio do Brambila, ao melhor da cidade. Opa, meu querido, quem mandou isso pra mim foi o Hang, né? Ô, meu querido, obrigado pelo carinho, pela sintonia aí. E... ó, vamos fazer o seguinte, amanhã então no Túnel do Tempo eu toco o Hair Go to Ibiza do Venga Boys pra sua filha e pra todo mundo que curte Venga Boys. Aliás, muita gente curte Venga Boys, né? Comecei dos anos 2000 ali, final dos anos, foi uma virada na verdade, né? Finalzinho dos anos 90 ali, foi pra 99, 2000, foi um sucesso aí do Venga Boys, que tocava aí nas casas noturnas, tocava nas rádios também. Muita gente gosta do Venga Boys, né? Valeu, meu querido, grande abraço, deixe um beijão pra sua filhota aí, tudo de bom, um abraço e um beijo bem apertado de tio Marcelo, tá? Quem mais tá com a gente aqui?
1: Boa tarde, Marcelo.
0: Tudo opa, bem? Quero tudo certo.
1: E quero uma música da Simone Mendes. Santa Terezinha.
0: Valeu, Kathleen, beijo pra você, boa sorte no sorteio. Quem mais tá aqui com a gente? A Carolina do Gaspar Alto quer participar do sorteio. Valeu, Carolina, já tá participando. Beijo pra você. O Eduardo do Santa Terezinha também querendo o Brambila Burger. Valeu, Eduardo, grande abraço. Márcia de Oliveira também do bairro Figueira participando com a gente, com a melhor rádio da cidade. Valeu, Márcia, beijo, obrigado pelo carinho. Boa tarde, Marcelo, eu Éder do bairro da Margem Esquerda. Queria participar do sorteio do rodízio do hambúrguer do Brambila, para levar minha esposa que tá de aniversário hoje, aproveitar e mandar um abraço e um beijo e dizer que eu amo muito. É, desejo tudo de bom e um feliz aniversário. Ô, meu querido Éder. Tá dado o recado aí para sua esposa, né? E fica aqui também o meu abraço, meus parabéns, felicidades, tudo de bom, muita saúde. Vou ficar na torcida, meu caro, para você ganhar esse rodízio de hambúrguer aí. Lembrando, meu caro Éder, que quem ganhar o rodízio hoje vai poder consumir no local ali no Brambila amanhã na quarta e na quinta-feira. Vai uma dica aqui. Já que a sua esposa tá de aniversário hoje, leva ela amanhã na quarta-feira, quarta love, meu caro. É! Faz o bem bolado aí se você ganhar o sorteio hoje, tá? Pensa nessa possibilidade. E também, se não ganhar, faz esse aí, né? Esse agrado aí e leva hoje ela pra jantar fora porque merece, né, meu caro? É isso aí, aniversário tem que comemorar porque é uma vez por ano. É, o Jardel do Gasparinho participando com a gente também, valeu, meu querido, grande abraço. Franciele do bairro Figueira, manda um beijo pra todos e quer participar do sorteio. Pra você também, Franciele, um beijão. É, quem mais tá por aqui? Boa tarde, Marcelo, tudo bem? Gostaria de participar do sorteio do Brambila Burger. Forte abraço, o Adrian de Ilhota. Valeu, meu querido Adrian. Um abraço pra você e toda a galerinha de Ilhota. 988230738. Daqui a pouquinho eu venho com o sorteio. Breno e Matheus.

0: Pois é, gente, uma notícia que chegou agora, já tá até circulando aí em vários canais, né, principalmente pelas redes sociais. Morreu agora há pouco a atriz Glória Menezes. Ei, gente, hoje tá sendo um dia de luto, né? Principalmente na telematurgia. A gente se despediu da Laura Cardoso e agora também chega a informação que a Glória Menezes também nos deixa, né? Aos 91 anos, ela deixa um legado aí na dramaturgia brasileira. Ela morreu hoje, né? Aos 91 anos, no Rio de Janeiro. A morte foi confirmada pela família. Ela estava em casa, inclusive, e não tem mais detalhes, né? O velório, o sepultamento vai ser no Rio de Janeiro, né? E ela nasceu, ela que é gaúcha, né? Nasceu em Pelotas, no Rio Grande do Sul, dia 19 de outubro de 1984. Seu legado, a sua carreira, né? Começou aí nos meados de 1950, se estendeu por mais de 6 décadas na televisão, participou de produções que marcaram gerações, como as novelas Irmão Coragem, Guerra dos Sexos, Brega e Chique, Rainha da Sucata, Próxima Vítima, Torre de Babel, Senhora do Destino e A Favorita. No cinema também se destacou aí com grandes trabalhos que ela fez aí também no teatro. Então, a gente está se despedindo também hoje, né? A televisão está de luto, a comunicação brasileira com a morte aí da atriz Glória Menezes. Que pena, né, gente? Mas também deixou o seu legado, todo o seu trabalho, que fica registrado aí como uma grande atriz, sem dúvida alguma. Intervalo comercial bem rapidinho e a gente volta já.
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4: Santos Casa e Construção contrata ajudante de motorista. 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
7: 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Muito bem, seguimos por aqui com o nosso show da 89, finalzinho de programa. E os recadinhos não param de chegar por aqui no nosso WhatsApp, todo mundo querendo o rodízio do Brambila Burger. Boa tarde, Rádio Top, tudo bem? Gostaria de participar do sorteio. Hoje ofereço o programa para minha afilhada Letícia, que trabalha aí com vocês. Eu amo muito ela, é a Sônia do Santa Terezinha. Ô, Sônia! Um beijo para você, a Letícia já foi, viu? E ela já foi, mas se ela estiver te ouvindo aí, ela vai ficar muito feliz com o recado. Beijo, obrigado pelo carinho, viu, Sônia? Tamo junto. Quem mais? Oi, Marcelo, tudo bem? É a Leia do Santa Terezinha. Quero participar do sorteio. Já está, minha querida. Boa sorte, beijo, beijo. Boa tarde, Marcelo, tudo bem? Aqui é a Priscila do bairro Santa Terezinha. Quero participar do sorteio. Obrigado pra você também, Priscila. Uma ótima tarde de terça. Boa sorte no sorteio, tá bom? O Gabriel da margem esquerda também participando, valeu Gabriel. Boa tarde, Marcelo, me põe no sorteio. Aqui é o Glevilson, isso, do Bateias. E ele disse: vai Corinthians. Tá bom, vai Corinthians, mas, né, vamos ver se o Corinthians vai se classificar na Liberta, né? O negócio não tá tão fácil assim, mas futebol é futebol, vamos aguardar. Quem mais tá por aqui? O Jean do bairro Figueira, que é o Brambila Burger também. Valeu, Jean, um grande abraço. Meu amigo Guilherme Sábio também se faz presente, né, Gui? Grande abraço, meu caro, tamo junto. A Cris do Colônia também tá com a gente. Minha amiga Diana Ferreira do Gaspar Mirim participando. Valeu, Diana, beijo, beijo.
8: Oi, Marcelo, boa tarde.
7: Tarde.
8: Quero participar do rodízio do Brambila. Elisângela França, uma abençoada. Recinho de terça-feira pra nós.
7: Pra você. Beijo. Também, Elisângela, obrigado pelo carinho, boa sorte no sorteio. A Jocely Dickman, do Santa Terezinha, participando também com a gente. Valeu, Jocely, beijo pra você, boa sorte.
9: Oi, boa tarde, Marcelo, meu nome é Jussara Pessato e eu queria participar do sorteio do rodízio do Zambuque. Moro no bairro 7, um abraço.
7: Abraço pra você, boa sorte no sorteio, minha querida, beijo, beijo. O Arthur Miguel do Macuco também tá participando, valeu. Quem mais tá com a gente? A Júlia da margem esquerda quer participar do sorteio de rodízio do Brambila. Valeu, Júlia, beijo pra você, obrigado pelo carinho. A Júlia não é irmã do Praguinha? Eu acho que é, né, Júlia? Tu não é irmã do Praguinha? E se eu não estou enganado, sim, é isso aí, né? É, tá pensando o quê? A família do Praguinha também aparece por aqui. Oi, meu amigo, aqui é a Kátia do Gaspar Menin, tô sempre ligadinha na 89. Viu, Marcelo? Você é top demais. Obrigado pelo carinho, viu? Quero saborear esse lanche. Toca música sinônimos pros ouvintes. Obrigado pelo carinho. O sinônimo é do Chitãozinho Chororó com Zé Ramalho, né? Obrigado pelo carinho, viu, Kátia? Tamo junto. Boa sorte no sorteio. Acho que não vai dar tempo mais de encaixar, tá? O programa tá no finalzinho já. A Andréia do Santa Terezinha tá com a gente também. Valeu, Andréia. Beijo, beijo. 988-230738. Cruza os dedinhos aí que daqui a pouco eu venho com um sorteio. Murilo Rufi.

0: Mike Rodrigo, te perdi pros paredão, que você não pode perder. O sorteio de logo mais, hein? Intervalo rapidinho, na volta eu venho com as últimas de hoje, o sorteio, fica ligado aí.
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3: Muito bem, vamos saber então quem se deu bem hoje e levou aí o rodízio de hambúrguer do Brambila Burger. E já saiu o sorteio por aqui. Pode comemorar você do telefone 479-9167, final 17. Foi a Pietra do Alto Gasparinho. Parabéns, Pietra. Levou o rodízio aí do Brambila Burger. Você tem amanhã, quarta-feira e quinta, tá? Para consumir no local e saborear o melhor hambúrguer da cidade. Para você que não ganhou, não fica triste. Cleiton tá chegando por aqui com 89 na pista para te fazer companhia neste finalzinho de tarde, começo de noite de terça-feira e também, claro, com muitos prêmios e muita música boa também. Eu, Marcelo, vou ficando por aqui, me despeço da programação, volto amanhã a 1 da tarde com o show da 89. Beijo no coração, gente, ótima noite de terça-feira. Tchau, gente!

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1: Já estamos na área de pista aqui da 89. Estamos começando a esse na pista de 18 de agosto de 2026. 26 graus de temperatura. Tempo malu, clima maluquinha esse, hein? Alguns dias chuva forte, frio. Hoje temperatura em 32, 33 graus centígrados. Mas estamos aqui e aqui permaneceremos até às 9 desta noite de terça-feira, com 89 na pista e parada nota 10, que quarta-feira reabre com força total nesta semana para te receber e para você se deliciar com as delícias da parada nota 10. 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Binos Lanches, 997-66-4015. 6:04, a banda Samarina já está a postos, já está preparada para abrirmos o nosso 89 na

0: Entardecer é o que acabamos de ouvir na voz dele, Clóvis Mendes, aqui no nosso 89 na pista e cantando ao pé do ouvido. Aplausos da plateia que ficou ensandecida por essa bela voz. E ele que esteve aqui para finalizar uma bela sequência também na participação de João Luiz Correia, que barbaridade. Mica que mica. Olha, outro popurri bem ao teu gosto foi o Brilhação Boate Azul cantando Franco Peão Campeiro, Telefone Mudo, tudo de uma vez só, sim, sei lá, foi com o Chiquito e Bordoneio. Esse é o nosso 89 na pista, estamos com 26 graus de temperatura aqui no bairro 7, estamos em Gaspar, Santa Catarina, sul do Brasil, planeta Terra. E você está aonde você está? Continua aí no teu expediente, na tua atividade costumeira de todos os dias. 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
7: Estamos no 89 na pista, agora são 6 horas e 29 minutos e uma boa noite para todos nós.
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7: Estamos com 26 graus centígrados de temperatura aqui no bairro 7, estamos em Gaspar. Amanhã, segundo a previsão da meteorologia, previsão climática para amanhã, quarta-feira, de que teremos novamente um dia ensolarado, tão quente quanto foi esta nossa terça-feira. Então, a terça-feira deve começar com seus 18 graus e o pico máximo da temperatura será de 30 graus. Essa será a variação térmica anunciada pelos meteorologistas de plantão, que dizem que nós vamos ter uma quarta-feira love muito quente em todos os sentidos. Uau! 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Alô, minha querida Juliana Mara da JM Embalagens. Grande abraço, bairro Santa Terezinha, sim, vamos ter Tchê Garotos cantando Menininha, especialmente para todos aí da JM Embalagem, para ti também, Juliana Mara. Valeu, garota. Abraços também para Ana Felski, do Poço Grande. Ela pediu a música do Vanderlei Rodrigo, é esse o nome dele, sim, ela é...

0: início de mais uma noite aqui na 89 na pista, e você tomando aquele banho demorado e refrescante depois de um dia torridamente quente. Ouvir uma música como essa com Tia Garotas e Menininha é o melhor que se pode fazer. É isso mesmo. É isso mesmo que a nossa querida Juliana Mara da JM Embalagem pediu, claro, para embalar também tranquilamente mais uma noite de atividade aí no bairro Santa Terezinha. Grande abraço, Juliana, e todos aí da JM Embalagem. Curtimos também Paulinho Mocelin, que vendeu cavalos, as vaquinhas também, as fazendas. Ficou só com a caminhonete, mas vai, ficou com o IPVA também para pagar, hein, Paulinho? É verdade, Paulo. IPVA aqui no Brasil é carinho, ainda mais uma caminhonete branca, é, último modelo? É. Paulinho Mocelin, caminhonete branca, aqui no nosso 89 na pista. Estamos com 25 graus de temperatura até às 7 horas da noite. 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
5: No 89 na pista, estão faltando 12 minutos para 7.
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5: 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Muito bem, 25 graus de temperatura. Noite boa pra você, aniversariante deste 18 de agosto. Não esquecemos de ti, não, claro que não. Então fizemos questão de lembrar e dar algumas dicasinhas que vêm lá das instâncias superiores. Nossos corpúsculos astrais sempre estão de olho para que você se dê bem na tua caminhada, nessa tua jornada que ainda vai seguir por muitos e muitos e muitos anos. Então, fica de olho atento e atenta, leoninos e leoninas, porque a vontade é grande de chutar aquele baldinho, não é? Aquele baldinho chato que tá travancando, significa que você gostaria que teu rumo mudasse para a direita ou para a esquerda. Ainda a decisão não foi tomada, mas você, claro, vai pensar muito antes, porque afinal você está naquele porto seguro. É claro que na decisão só vai ser tomada a partir do momento que você tiver a absoluta certeza de que aquele caminho é o próximo a ser seguido. Ótimo saber disso. Que boa postura. Essa é a melhor postura diante desses momentos que todos nós passamos, evidentemente. Alô, boa noite, Sandra, do bairro Figueira. Boa noite. Alô, boa noite. Também para Maristela Wilber, de Santa Terezinha. Oi, Maristela. Quem mais está passando por aqui? Natasha é o nome dela, também do Santa Terezinha. Noite boa, boa noite. Alô, boa noite.
7: Quem participa do prêmio de vocês? Meu
5: sim.
7: Nome é Antônio. Mandou uma Santezinha e mandou um beijo especial para minha esposa Rose. Depois ela que eu amo muito ela.
5: Antônio e Rose, grande abraço, casal. Quem mais? Cris do Alto Gasparinho também está na pista. E ela, claro, quer participar do programa do início ao fim. Ótimo! Ótimo é saber também que a Companhia da Varina já está aqui.

0: Calmon, duas vidas em um só coração. O João Luiz Correia vem também para a pista. Eu tô grandão. Banda Passarela, Companhia da Varieira, essa então foi a mais uma sequência boa aqui do nosso 89 na pista nessa noite de terça-feira, bem animada. Estou vendo que os ânimos estão bem, eu diria, que palavra que eu posso dizer? Bem já incorporados à nova semana, Semana já começou ontem, sabe como é que é? Segunda-feira a gente pega no tranco, terça já estamos para quarta-feira, já vejo sorrisos espontâneos, sorrisos calmos, que bom. 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Hoje é noite de terça, hoje também é uma noite boa para você estar tranquilamente pensando qual vai ser o dia de amanhã. 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
6: No final do programa, aquele famoso Grand Finale, nas 9 badaladas do 89 na pista, vamos realizar o sorteio de um super limpador multiuso Azulim da Start Química e também da loja Rabier. Além de dois deliciosos lanches de Pinos Lanches para você. Vamos ter música boa. Claro, só tem musicão, musicão com M maiúsculo, aliás. Já comentei com vocês que para esta semana o clima vai estar favorável. Favorável para quê? Favorável para que você aproveite os dias ensolarados para, digamos, secar essa umidade que tomou conta. E daí onde você está, onde nós estamos, vai ajudar, claro que sim. Amanhã temperaturas são boas, 18 graus, é 30, já que quinta-feira vamos ter uma mudança de clima. Sábado vamos ter novamente o inverno de volta. E você está aqui no nosso 89 na pista, bom saber que a nossa querida Rafaela do bairro Figueira também. Alô, Rafaela, anjo sem asas é a pedida? Ótimo! Oi também para a nossa querida Aline do Santa Terezinha, ela que também já sugeriu aquela cor de caramelo. Olha, se nós tivermos mais uma semana de sol como este, a gente vai ficar com essa cor de caramelo. Grande abraço também para, deixa eu ver aqui, quem vai dar um alô. Alô para Maicon aqui do centro, pedindo sinônimos Claro que o Chitãozinho Choró vai cantar ao lado de Zé Ramalho, claro, nessa próxima sequência, inclusive, Michael, que bom. Sandra Deschamps, do bairro Figueiredo, está na pista também, claro que sim. Alô, boa noite para todo o pessoal da JM Embalagem. Será que agora a gente vai curtir clima de rodeio? É o que a gente vai saber agora. Boa noite.
8: Boa noite, Cleito. Terçou. Ótima noite de terça para você e para todos nós. Aqui é Elaine do Posto Grande. Quero participar desse sorteio top de hoje. E toca aí pra gente curtir um alô, galera de cowboy. Beijo.
6: Alô.

0: Aline do Santa Terezinha pediu, curtiu Cor de Caramelo, Millennium Companhia Show, veio pra pista. Aquela com Chitãozinho Choró, óbvio que foi sinônimos, e na voz também de Zé Ramalho, de 2004. Tem a tua idade, é isso mesmo, 22 aninhos, é isso mesmo. Bonita canção, aqui no nosso 89 também veio a Ana Castela, com os Agroboys, Chris, DJ Chris, e Clima de Rodeio. Musicão, bem, é um estilo de uma noite de terça-feira, tem tudo a ver, claro. É curioso, é como o clima nos influencia, nos contagia de modo direto. O sol já nos deixou acesos e ligados, isso é muito bom. Elaine pediu e curtiu também Clima de Rodeio. 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
7: Estamos na pista aqui da 89, 7 horas e 30 minutos. Uma noite boa pra você e pra mim também.
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7: 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No final do programa, no grand finale desta noite de terça-feira, sortearemos dois lanches de Binos Lanches, mais um super limpador multiuso azulim da Start Química e também da loja Rabi. Alô, boa noite. Oi, alô, boa noite.
9: Do Oi, Lisângela. Dois lanches do Binos.
7: Grande abraço, seja bem-vinda, claro. Motores roncando por aí, que maravilha. Alô também para José do Gaspar Mirim. Oi também para Arlete, também do Gaspar Mirim, sim. Daqui a pouquinho vamos ter Anjos Sem Asas na pedida da Rafaela do bairro Figueira. Abraços também para Lígia Andretti do bairro Barracão. Alô, bairro Barracão. Essa cama eu não vendo, não adianta insistir, eu não vou vender. É a pedida da Luzia. Do Santa Terezinha. Alô, minha querida Marta do Bela Vista, Eduardo Melo, deixa eu te amar, bebê. É isso mesmo, daqui um pouquinho no nosso 89 da pista. Dária Nicoletti pedindo uma pérola, é de alguns bons anos atrás, aliás, na voz de Alceu Valença, Le Belle de Jour, Le Belle de Jour, sim, daqui um pouquinho. Sempre, sempre com Albano Romina Power na pedida, Guilherme, sabe, ou aqui no nosso 89 na pista. Abraço também para a Josi do Gasparim, que está gostando muito do 89 da pista. Que bom, minha querida. Grande abraço para ti também. Abraços também para. Deixa-me ver aqui quem tá chegando. Alô, boa noite para a Feitosa do Santa Terezinha. Passando para, claro, agradecer o prêmio, presente da loja Rabi. De ontem, grande abraço, Feitosa. Ele pediu uma música do Baitaca. Teve alguém que pediu também Fundo da Grota. Daqui a um pouquinho eu vou saber quem é. Bom, já que é Fundo da Grota, nada melhor de começarmos o nosso Fundo da Grota com a introdução de Fábio Lima.

Olha só que mega cena foi essa. Portal Gaúcho, paredes pintadas no nosso 89 na pista, anjo sem asas. Mas veio voando? Sim. Veio no agrado da nossa querida Rafaela do bairro Figueira. Oi, Rafaela, noite boa pra ti também. Daqui a pouquinho também a pedida da Silvana do Arraial, primeira dama, também com sorriso lindo, também com sorriso lindo, olha. Sempre, sempre com a Urbano Romina Power, diretamente da Itália, aqui no nosso 89 na pista. Ah, um abraço também para a Feitosa, que a gente curtiu aquela do Porca Véia. Sim, fundo da graça, claro. 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

0: 10 minutos voltando para as 8, 24 graus centígrados.
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0: 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Daqui a pouquinho, ainda no programa desta noite de terça-feira, essa cama eu não vendo, com seu marido na pedida de Luzia do Santa Terezinha, Albano Rumina Power cantando sempre, sempre. Quem mais vai passar por aqui? Quem mais? Sorriso lindo cantando, a bonita primeira dama pra você, minha querida. Deixa eu te amar com Eduardo Melo. A outra pedida também é da Laís Vila Franca. I Want to Break Free e o Queen cantando aqui no 89 na pista. Abraço também para a Tainara do Poço Grande pedindo Guns N' Roses. Uau! E quem mais? Daria Nicoletti participa com a pedida de Alceu Valença, La Belle de Jour.

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1: Agora vamos escutar todo mundo cantando assim com nós, com a bateria do Negrinho. Adelante!
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0: I Want to Break Free, na pedida sensacional da Laís Vila Franca. Olha quem veio também pra pista, banda São Marina, Essa Cama Eu Não Vendo. Essa Cama Eu Não Vendo e a pedida da Luzia do Santa Terezinha e o Seu Valença cantando Le Belle du Jour. Estamos aqui no nosso 89 na pista e permaneceremos assim até as 9 horas dessa noite, com Parada Nota 10, 115 sabores de pastéis, bem no caminho da praia na Jorge Lacerda, fone 33322435. 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
4: Oito horas e quatro minutos no 89 na pista.
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4: E é claro, além de se divertir, você está convidado a participar do sorteio deste final de programa. Aqui na 89 sortearemos dois lanches de Binus Lanches e também um super limpador multiuso azulinho da Start Química e também da loja Rabi. Boa noite para você, onde você estiver. Está aí na internet acompanhando o programa, também está se divertindo, participando, interagindo pelo 988230738, dando as tuas dicas, os teus pitacos, é isso mesmo? Alô, Luciana Vipel de Amorim, grande abraço também para Juliana da Margem Esquerda. Quem está por aqui também é Jaqueline Ribeiro, do Gaspar Mirim. Oi, Jaqueline, grande abraço para ti. Abraços também para a nossa querida Tainara, do Poço Grande. Oi, Josi, do Gasparinho. Noite boa também para a Luzia. A Luzia também está ligada no nosso 89 na pista. Daqui a pouquinho vamos ter também sempre. Albano Robina Power na pedida de Guilherme Sabel. Alô também para a nossa querida Marta do Bela Vista. Pediu e a gente vai curtir com ela então essa romanticíssima canção na voz de Eduardo Melo. Deixa eu te amar.

Albano Robina Power, na pedida de Guilherme Sabel, sempre, sempre. Albano Robina Power, diretamente da Itália. 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
4: Voltamos na pista, agora são 8h25. Boa noite.
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4: 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Às 9h no grande finale desta noite de terça-feira, sortearemos dois lanches de Binos Lanches, mais um super limpador multiuso Azulim da Start Química e também da loja Rabier. 24 graus é a temperatura aqui do nosso 89 na pista. Aquela noite boa para Maísa Vipio. Boa noite para ti. Boa noite também para Ângela Maria. Oi, Ângela. Do bairro Figueira. Seja bem-vindo ao nosso 89 na pista. Oi também para Flávio Zancanella, aqui do bairro 7. Abraços também para Cristiano da margem esquerda. Ele que está dando a super dica para que a gente, aqui do nosso 89 na pista, a gente curta a música do Terceira Dimensão, Caminhoneiro Apaixonado. Alô também para Sueli Bittencourt, acaba de mandar uma super deliciosa dica para uma noite do Essence, um café delicioso. E a desejo de uma boa noite para todos nós. É isso mesmo, minha querida Sueli. Grande abraço, noite boa. Boa noite também para a nossa querida Silvana. Alô, Silvana, do bairro Arraial. 89 na pista traz o teu pedido. A primeira dama, vem para a pista.

No final do programa de hoje, nós vamos sortear para você dois lanches oferecidos por Binos Lanches e também um super limpador multiuso Azulim da Start Química. Fim de noite foi com Indústria Musical, e também teve Porto do Sol nessa mesma sequência. Daqui um pouquinho, o nosso 89 na pista volta com Caminhoneiro Apaixonado e outras boas participações, aliás, as últimas participações.

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0: minutos para as 9 horas.
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0: 23 graus de temperatura, aquele abraço para Sueli Bittencourt, grande abraço também para Silvana do bairro Arraial, Alexandre, diretamente da margem esquerda, dando aquele alô super simpático, aqui no nosso 89 na pista. Boa noite.
2: Oi, Cleiton, boa noite, tudo bem? Sou a Pati do bairro 7 e eu gostaria de estar participando do prêmio no Oeste.
0: Claro.
2: Uma ótima noite para todos nós. Beijo.
0: Beijo, seja bem-vinda. Alô também para Fernanda do bairro Macuco. Oi, Fernanda. Alô, oi, boa noite.
3: Boa noite, Cleiton. Aqui quem fala é a Cris do Coloninha.
0: Opa.
3: Eu queria participar dos sorteios, claro. E queria ouvir a música do Maurício Mauri, Paixão e Loucura.
0: Ótimo, seja bem-vinda ao nosso 89 na pista. Daqui a pouquinho vamos ter Marília Mendonça aqui no nosso 89 na pista, o Terceira Dimensão. Vem a pedido do Cristiano da margem esquerda e o caminhoneiro apaixonado.